0: Once. Uma versão bacana ao vivo, né? Intervalo cultural UX FM, agora 9 em ponto.
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0: Hora certa. 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
5: Nesta quarta-feira, dia 2, às 7h40 da noite, será inaugurada a exposição Arte Contemporânea na coleção José Antônio Hildes Martins, na Galeria de Arte Elir Ramos Rodrigues, no Bloco J do Campus Sede da UX. A mostra se estende até o dia 25 de setembro, de segunda a sexta, das 9 da manhã às 10 horas da noite. Obras de 9 artistas brasileiros que fazem parte do acervo dos colecionadores José Antônio e Hildes Martins poderão ser conferidas pelo público. A entrada é gratuita. Estão abertas até o dia 11 as inscrições da primeira mostra fotográfica do curso de Ciências Biológicas da UX. Podem participar da seletiva estudantes, professores e egressos do curso. O regulamento e o link para inscrições estão disponíveis em ux.br. 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

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Esse é o Night Session, vamos até às 10. Última hora do programa, vamos conferir então fatos e curiosidades do mundo da música que marcam esse dia 1º de setembro. Hoje o Barry Gibb completa 80 anos, ele é um dos Bee Gees. Cantora Gloria Estefan completa 69. Há 53 anos o Rod Stewart liderava a parada britânica de álbuns com uma coletânea, o Sing It Again, Rod. Há 47 anos o In Excess realizava sua primeira apresentação ao vivo em Sydney. Há 42 anos a Tina Turner alcançava o topo da parada de singles nos Estados Unidos com What's Love Got To Do It. Há 38 anos o R.E.M. lançava o álbum de estúdio Document. E há 24 anos o Coldplay lançava o álbum A Rush of Blood to the Head, trabalho que alcançou a primeira posição no Reino Unido desse álbum, esse som aqui, ó. Clocks.

0: FM e o melhor do pop rock de todos os tempos, fechando mais um bloco de sons aqui do Night Session, Papa Roach, Wake Up Calling. Teve ainda o Lighthouse Family com Loving Every Minute, a Tina Turner, What's Love Got To Do It, o R.E.M., The One I Love, e a gente abriu com o Coldplay, Clocks. Intervalo Cultural UX FM, agora 9:29.
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15: E a Pitty abriu essa semana a venda de ingressos para sua nova turnê nacional, que promove o álbum Pitty, o sexto trabalho de estúdio de inéditas da cantora, com lançamento marcado para o dia 16 de outubro. A estreia acontece no dia seguinte, 17 de outubro, no Espaço Unimed em São Paulo, dando início a uma agenda que reúne 10 primeiras datas entre outubro e dezembro. O novo disco será o primeiro álbum de inéditas de Pitty desde Matriz, álbum de 2019, e marca uma nova fase da carreira de uma das principais representantes do rock brasileiro nas últimas duas décadas. O show de estreia em São Paulo terá ainda um ingrediente especial. O público poderá ouvir as novas músicas ao vivo praticamente 24 horas após o lançamento oficial do álbum.

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1: 24 minutos para as 10, bloco saideiro abre com pitch.

0: Hux FM e o melhor do pop rock de todos os tempos, fechando então o Night Session desta terça-feira com Black Eyed Peas, Don't Lie. Tem ainda Sweet com She's a Fashion, Lloyd Cole, The Commotions com My Bag, a Peach abriu o bloco com Dê um Rolê. Era isso, o Night Session desta terça fica por aqui. Eu sou Fernando Machado, tô de volta amanhã, 8 da noite com o Night Session, mas claro, antes na programação da Hux FM. Tenham todos uma ótima noite de terça-feira, cuidem-se, até mais, tchau. 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
3: Hora certa. 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
0: os Beatles revelaram uma gravação rara que mostra John Lennon e Paul McCartney nos primeiros estágios da criação de Day Tripper, intitulada Day Tripper Songwriting Work Tape. A faixa foi registrada durante as sessões de Rubber Soul e captura a dupla trabalhando na composição na casa de Lennon, em Kenwood. O clássico riff que marcaria a versão definitiva ainda não existia, e a gravação revela uma ideia inicialmente mais próxima do folk, sendo desenvolvida por Joe e Paul entre risadas e comentários descontraídos. A versão final da música seria concluída posteriormente após uma sessão de estúdio de cerca de 8 horas. O registro integra a edição especial de Rubber Soul, que chega dia 2 de outubro com nova mixagem assinada por Gilles Martin e Sun O'Kill. A edição ampliada reúne 24 gravações das sessões, incluindo 20 takes inéditos, 3 demos caseiras e diferentes versões históricas do álbum e do single Day Tripper, We Can Work It Out. Lançado originalmente em 1965, Rubber Soul marcou uma importante virada artística dos Beatles e abriu caminho para a fase experimental que viria com Revolver e Sgt. Pepper's. Mais de 6 décadas depois, o álbum continua sendo uma peça fundamental na história da música e no legado de uma das bandas mais influentes de todos os tempos.

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7: Scott Weiland vai ganhar o seu primeiro álbum ao vivo oficial. O álbum será lançado dia 23 de outubro, chegando às plataformas digitais, CD e também em uma edição limitada em vinil vermelho. O disco reúne 9 faixas registradas durante uma turnê de 2009, quando o cantor promovia o álbum solo Rapping Galoshes. Entre os destaques estão versões ao vivo de Interstate Love Song, Vaseline, Anglet e Do It For The Kids. O material foi inicialmente lançado em vinil azul para o Record Store Day e se esgotou rapidamente. Agora, após pedidos dos fãs, retorna em novos formatos, incluindo streaming. Weiland, ex-vocalista do Stone Temple Pilots e Velvet Revolver, morreu em 2015 aos 48 anos. O lançamento acontece poucos dias antes do aniversário que o músico completaria em 27 de outubro.

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0: FM, 29 para 1.
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0: UX FM, uma hora.
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0: FM, 27 para as duas.
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0: Ux FM 28 para as 3.
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0: Ux FM 13:30.
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0: Ux FM 4:30.
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0: Kiss.
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0: FM, 26 para 6.
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11: Muito bem, salve, salve, Serra Gaúcha, muito bom dia. Agora são 2 minutos, praticamente 1 minuto, faltando para 7 horas da manhã. Hoje, quarta-feira, dia 2 de setembro. Eu sou o Jonathan Zanotto, Café Passado vai começar de fato daqui a pouquinho, porque a gente vai logo mais pro horário eleitoral gratuito e obrigatório referente às eleições de 2026, 8 graus em Caxias do Sul, a serra amanhecendo com bastante neblina em vários pontos da região, muito cuidado, você que já circula pela Serra Gaúcha já amanheceu, né? Já tá bem claro a manhã de quarta-feira, estamos aí a passos largos nesse segundo semestre de 2026. A gente vai então agora para o horário eleitoral e na sequência a gente volta com o Café Passado aqui na programação da UX FM.

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Jam com Jeremy. Agora 7:30. Um bom dia pra você. Quarta-feira chega ensolarada e marca a consolidação do tempo seco em Caxias do Sul e na Serra, após o início de manhã e com gradual diminuição de temperatura e também nebulosidade. A tarde desta quarta-feira terá sol pleno e à noite terá poucas nuvens, sem qualquer possibilidade de chuva para esta quarta. Os termômetros em Caxias do Sul então partem de 8 graus, é a mínima que nós temos nesse momento, e sobem até os 19 durante a tarde. A umidade relativa do ar segue entre 56% até 100%, com ventos fracos e rajadas que não passam dos 20 km por hora. No panorama estadual, o ciclone extratropical que atuava no Atlântico já se distanciou da costa, reduzindo então vento e circulação de umidade. A massa de ar seco e frio mantém o sol na maior parte do Rio Grande do Sul. O amanhecer ainda registrou temperaturas mais baixas, como em São José dos Ausentes, 5 graus, mas durante a tarde teremos uma temperatura

0: Temperatura mais amena e confortável em praticamente todo o estado do Rio Grande do Sul, alcançando 22 graus em Porto Alegre, por exemplo, 25 graus em Santa Rosa. A Metsul alerta que esse tempo estável antecede uma nova e mais intensa massa de ar frio prevista para o final de semana. 8 graus em Caxias do Sul. Tempo ou amanhecer em Caxias do Sul é bonito, tempo aberto, sol brilha na região central da maior cidade da Serra Gaúcha. Temos 10 graus em Bento Gonçalves nessa manhã, já diferente de Caxias do Sul, a região central de Bento Gonçalves com uma neblina bastante densa, intensa nessa manhã. Gramado 8 graus também, neblina aos arredores, mas o sol, as rajadas de sol já aparecem na região mais central da cidade mais turística do Rio Grande do Sul. Em Vacaria, Campos de Cima da Serra, o tempo também apresenta alguma neblina, né, mais densa, mas o sol também já aparece nos Campos de Cima da Serra. 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
1: Pois bem, 21 para as 8, vamos lá. Obras do Samai causam mudanças no trânsito no bairro Panassolo e também no centro de Caxias do Sul. Trabalhos serão realizados hoje e amanhã. Atenção, ruas do Guia Lopes, Marechal Floriano e Marcílio Dias. Como não há previsão de chuva, as obras não deverão ser adiadas, portanto, atenção você que circula por essa região. Na Secretaria Municipal de Obras, informação para hoje, que a partir das 8 horas da manhã, daqui a pouquinho, hein? Previsto o bloqueio da rua Nestor Carlos Fedrici, região de acesso à rua Domingos Chiesa, bairro Interlagos, execução de serviços de manutenção no sistema de drenagem pluvial. Via Sul bloqueia BR-386 em Arvorezinha hoje. Interdição ocorre até a próxima sexta-feira, sempre das 7 horas da manhã às 10 horas da noite, para obras de recuperação do pavimento a desvio por dentro do município de Arvorezinha. Atenção redobrada para quem circula pelas rodovias concedidas nesta quarta. Principal ponto de interrupção ocorre na ERS-122, quilômetro 115 em Antônio Prado. Bloqueio total para detonação de rochas às 3 horas da tarde. Duração estimada de 15 minutos. Em Caxias do Sul, a ERS-122 exige cautela. Possíveis bloqueios de 10 minutos no quilômetro 75, do 75 ao 76, próximo a Dipeçu. Atenção, moradores dos bairros Reolon e Santa Lúcia, a partir de amanhã. Amanhã, na quinta-feira, dia 3, o acesso principal do quilômetro 74 será bloqueado. Rota alternativa será pela rua Jacob Lucchesi, na sinaleira do Monte Ibérico. Trecho caxiense conta ainda com desvio no quilômetro 69, meia pista do quilômetro 72 ao 73 e obras no viaduto no quilômetro 78.
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1: Seja muito bem-vindo. Via 18, agora 18 para as 8. 8 graus a temperatura em Caxias do Sul, 10 em Bento, 8 em Gramado e também em Vacaria. Quinta-feira amanhecendo em grande parte da região serrana com tempo bom, sol brilhando, céu azul. Em alguns pontos da serra, com muito cuidado, neblina densa e intensa na Serra Gaúcha. A costumeira manhã de um inverno bem ameno neste momento. A expectativa aí é de uma mudança nas temperaturas a partir de hoje, com gradual declínio das temperaturas para o longo do final de semana. Que já chega, estamos já na segunda metade da semana, então a gente já vai prevendo aí como é que fica o fim de semana na Serra Gaúcha. 96711065. Esse é o nosso WhatsApp, manda aí sua mensagem, participe, interaja com a programação do Café Passado, versão Pocket, durante o horário eleitoral gratuito. Temos aí praticamente meia horinha de programa, a gente vai fazendo o possível até lá. Então você pode interagir, 96711065, o que a gente não puder atender ou ler, a gente vai jogando aí pra frente dentro do Play UXFM, combinado? Você pode também seguir a gente lá no Insta, @UXFM.

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1: By the way, Red Hot Chili Peppers, agora 15 para as 8. Após mais de 2 anos, Gramado inicia obras em área atingida por desmoronamento no bairro Piratini. Sabido de Flores da Cunha pela IRS 122 a Caxias do Sul, pois bem, tem trânsito intenso, não chega a congestionar nesse momento. Congestionado, BR-116, saída de Anahec, sentido centro, já bastante movimentação com pontos de lentidão. Motoristas do Rio Grande do Sul estão entre alvos de golpe com falso pagamento de Free Flow. Foram descobertos quase 500 sites fraudulentos de cobrança. PGR pede nulidade de relatório da Polícia Federal que cita ministro Alexandre de Moraes. Paulo Gonet afirma que ministro não tinha competência para investigar colega do STF. Congresso da Nicarágua aprova reforma que proíbe opositores em eleições. Quarta-feira ensolarada deve registrar máxima de 19 graus e zero probabilidade de chuva. Dia na Serra será de sol pleno a partir do meio da manhã, com ventos fracos de até 23 km por hora. Em jogo morno e poucas chances, Inter... Aliás, o Inter não, né? O Inter é amanhã. O líder Juventude ficou no 0-0 com o Londrina pela Série B do Brasileirão.

Secos e Molhados, Flores Astrais, agora 9 para as 8. Agilzinho estreia em Caxias do Sul entre elogios e conforto. Reclamações da tarifa mais alta. Tarifa que aumentou dos antigos táxis e lotação, né? De 6 agora para R$9. Novos veículos oferecem Wi-Fi, ar-condicionado e transporte de pets. Movimentação intensa na saída de Caxias do Sul pela 453. Tradicional trânsito congestionado na chegada a Caxias do Sul, proximidades aí do viaduto do Campo dos Bugres. Para quem chega em Caxias do Sul, tem bastante movimentação na saída sul de Caxias do Sul aí, hein? A neblina, registro de neblina na 122, a partir aí da Dipeçu, né? Bastante neblina, aliás, com pontos de congestionamento na 122, região de obras do contorno norte, da duplicação do contorno norte de Caxias. Motorista morre, passageira fica ferida após capotamento na RSC 453 em Mato Leitão. O acidente ocorreu no quilômetro 14 da rodovia por volta das 8h30 da noite de ontem. Causas da ocorrência serão apuradas. Mega Sena acumula, prêmio vai a R$41 milhões nesta quinta-feira. Petição solicita que Javier Milei seja declarado persona non grata em Paris. Massa de ar seco e frio consolida a quarta-feira de sol em todo o Rio Grande do Sul. Estabilidade atmosférica se firma no estado após o afastamento total das áreas de instabilidade. Esportivo sofre virada para o Glória em jogo marcado por socorro atacante, né? A Via Azul abriu o placar com o Otávio, levou a virada 2-1. Na Série A2 do Campeonato Gaúcho, o Matheus Rodrigues, atacante do Esportivo, foi levado de ambulância ao hospital após choque com o goleiro no final da partida. Parabéns ao Glória, que venceu a sua primeira na Série A2.

Supergrass com Alright 5 para as 8. Farroupilha recebe quase 10 milhões de reais do governo federal para recuperação após temporais. Outros 9 municípios gaúchos também foram contemplados com repasse de 12 milhões e 700 mil reais autorizados pela Defesa Civil Nacional. Chuvas, granizo e ventos causam danos em 71 municípios do Rio Grande do Sul. Nova regra do Pix amplia prazo para contestar golpe. Trump admite retirar apoio à soberania britânica nas Ilhas Malvinas. Trégua do tempo seco prepara o estado para a chegada de ar gelado no fim de semana. Médico indica que uma nova incursão de ar frio mais severo trará forte declínio térmico nos próximos dias. Com gols de pênalti, Apafute e Brasil de Pelotas empatam na divisão de acesso. Resultados da Série A2. Então, Apafute 1, Brasil 1, Brasil de Pelotas. Vacaria 2-1 no Esportivo, o Glória de Vacaria 2-1 no Esportivo. Aimoré 2-0 no Gramadense. Perdeu mais uma o Gramadense, hein? Tá junto com o Lajeadense na lanterna da competição. União Frederiquense venceu o Beck 1-0 em União, na Arena União Frederiquense. 1-1 Bagé e Passo Fundo em Bagé. Em Venâncio, Venâncio venceu 1-0 o Lajeadense. Hoje temos dois jogos que encerram então a oitava rodada. Oitava rodada. Gaúcho e Brasil de Farroupilha em Passo Fundo. Santa Cruz e o Lobo de Pelotas em Santa Cruz. No mercado financeiro, o dólar ontem caiu 0,47%, valendo hoje R$ 5,15. O euro caiu 0,74%, valendo agora R$ 5,97. O Bitcoin operando em queda de 2,71%, valendo R$ 395.122. Já o índice Bovespa, o B3, a Bolsa de Valores de São Paulo, subiu 1,3%, fechando em 179.722 pontos.

0: White Stripes, Seven Nation Army, fechando o Café Passado dessa manhã de quarta-feira, 2 de setembro. Muito obrigado pela sua companhia e audiência. Eu sou o Jonathan Zanotto, estou de volta depois do intervalo cultural para tocar o Play Ux FM. O Café volta amanhã a partir das 7h25 da manhã. Agora 8h01.
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2: 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Muito bom dia, 8:08, temperatura marcando 9 graus em Caxias do Sul nessa manhã de quarta-feira, hoje dia 2 de setembro de 2026. Seja muito bem-vindo ao Play. Eu sou o Jonathan Zanotto por aqui, sigo comandando a máquina musical da Ux FM agora até às 11 da matina, tocando muita música, trazendo pitadas de informação e serviço. Você pode compartilhar, solicitar, interagir com a nossa programação pelo WhatsApp, nos coloque aí na sua agenda, 54 96 71 1065, 96 71 1065. Você pode colar no nosso perfil no Insta também, @UXFM, fica por dentro aí dos bastidores do mundo do show business e claro, sempre rola uma promoção bacana pra você participar. @UXFM, de quebra, vai lá e me segue também em

0: Time Coming, Michael Jackson, Billie Jean, Steel Pulse, Back to My Roots e Sheepdogs com Nobody But You, agora 8h29.
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4: Robbie Williams está prestes a desembarcar na América Latina com a Britpop Tour e já encontra uma agenda bastante concorrida. Segundo o calendário oficial do cantor, 6 apresentações da etapa latino-americana estão esgotadas antes mesmo do início da sequência de shows pela região. A passagem começa por Bogotá, na Colômbia, em 20 de setembro. Depois segue então por Peru, Chile, Argentina e México. Entre os shows que já aparecem com sold out, estão a segunda noite de Lima, as 3 apresentações consecutivas em Buenos Aires e as 2 noites no Palácio de Los Deportes, na Cidade do México, em outubro. O roteiro ganhou ainda uma nova apresentação mexicana, marcada para 27 de outubro, em Puerto Vallarta, ampliando para 12 o número de datas latino-americanas atualmente relacionadas no site oficial. No Brasil, Robbie Williams se apresenta em 13 de outubro em São Paulo, em show único confirmado no país até o momento.

0: às 9.
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8: O nome de Dolly Parton pode passar a receber milhões de viajantes em um dos principais portões de entrada da música americana. Autoridades do Tennessee avançaram com a proposta para renomear o Aeroporto Internacional de Nashville em homenagem à cantora, um dos maiores símbolos culturais do estado. Nessa terça-feira, o Conselho Metropolitano de Nashville aprovou por unanimidade uma resolução de apoio à mudança. A votação, no entanto, não significa que o novo nome já esteja definido. A decisão ainda cabe à Metropolitan Nashville Airport Authority, responsável pela administração do aeroporto.

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1: Conectada com o que move você, o Hux FM agora 9:04. Temperatura marcando 10 graus em Caxias do Sul. O tempo é bom na região da Serra. Alguns pontos ainda com neblina mais densa, que deve se dissipar ao longo da manhã de hoje, mas a quarta-feira promete um dia bastante agradável, com tempo aberto, sol brilhando, céu azul na região serrana. 9671-1065. Esse é o nosso WhatsApp para você interagir com a programação do Play, que se afirma até às 11 da matina, abrindo mais uma leva de sons por aqui com Calumet Gaslighting.

0: Basílica, Fake It, Sombra, 12 to 12, Peter Frampton, Breaking All the Rules, U2 Lemon, Calumet com Gaslighting, Mix FM, agora 9:29.
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16: Depois de movimentar os fãs com pistas nas redes sociais, Miley Cyrus confirmou o lançamento do seu 10º álbum de estúdio, intitulado Best Persuades. O novo trabalho chega a plataformas digitais em 18 de setembro. A cantora aproveitou o anúncio para explicar o significado que encontrou no projeto. Para Miley, o título está ligado às diferentes experiências vividas ao longo da vida e à forma como a música acompanha esses movimentos.

0: vamos seguir com Trouble Sleeping, George Michael, Faith, Death Cab for Cutie, Crooked Teeth, Joey Crocs com Joey Crocs com Fit Don't File Me Now. Era isso, fechou mais uma leva de sons por aqui. Hux FM agora 6 para as 10.
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0: Nesta quarta-feira, dia 2, às 7h40 da noite, será inaugurada a exposição Arte Contemporânea na coleção José Antônio Hildes Martins, na Galeria de Arte Elir Ramos Rodrigues, no Bloco J do Campus Sede da UX. A mostra se estende até o dia 25 de setembro, de segunda a sexta, das 9 da manhã às 10 horas da noite. Obras de 9 artistas brasileiros que fazem parte do acervo dos colecionadores José Antônio e Hildes Martins poderão ser conferidas pelo público. A entrada é gratuita. Estão abertas até o dia 11 as inscrições da primeira mostra fotográfica do curso de Ciências Biológicas da UX. Podem participar da seletiva estudantes, professores e egressos do curso. O regulamento e o link para inscrições estão disponíveis em ux.br. 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
8: Vamos conferir como está o trânsito agora. Em Caxias do Sul, atenção na região do bairro Interlagos. A rua Nestor Carlos Fedrice está bloqueada na altura do acesso à rua Domingos Quies para serviços de drenagem. A intervenção também afeta a rotatória da Avenida Rubem Bento Alves. Nas estradas, tem pontos de pare e siga e estreitamento na 122, na 446 e na BR-470. E atenção, a partir de amanhã, a 122 terá alteração no acesso aos bairros Relon e Santa Lúcia. A orientação é usar a rua Jacob Luquezzi.
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10: George Michael, The Faith Tour, já tem data para chegar aos cinemas, 11 de dezembro. A novidade foi anunciada nesta terça-feira, ontem, popularmente chamando, pelo perfil oficial do George Michael, que também confirmou a estreia do trailer oficial para hoje, quarta-feira. O filme recupera imagens até então inéditas dos shows realizados por George Michael em Paris em 1988, durante a etapa europeia de sua primeira turnê solo. As apresentações foram registradas no Palais Omnisports de Paris, durante o período em que o álbum Faith transformava o cantor em um dos maiores nomes da música pop mundial.

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1: 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Bom dia pra você, uma ótima quarta-feira. Eu sou o Jonathan Zanotto por aqui no comando do Play Ux FM até às 11 horas da manhã. Você interage, compartilha e solicita pelo nosso WhatsApp 9671-1065. 9671-1065. Agora tem Jorge Drexler.

0: Ciência, Ansiedade, Sports, Nice to Meet You, my, aliás, Nice to Meet Myself, né? Ganga Jung, Sounds of Them, Canvas, Se Você Sente Saudades, Jorge Drexler, High and Dry. 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
17: A Pitt abriu ontem a venda de ingressos para sua nova turnê pelo Brasil. A série de shows promove o álbum Pitt, sexto trabalho de estúdio e de inéditas da cantora, com lançamento marcado para 16 de outubro. A primeira apresentação ocorre justamente no dia seguinte, 17 de outubro, no Espaço Unimed em São Paulo, marcando o início então da turnê nacional. O restante da agenda inclui 10 primeiras datas entre outubro e dezembro, ingressos disponíveis pelos canais oficiais da artista e plataformas indicadas para cada cidade. Novo álbum será o primeiro disco de inéditas da Pitt desde 2019, do álbum Matriz, que chega com uma nova etapa na trajetória da cantora, que completa mais de 2 décadas como um dos principais nomes do rock brasileiro.

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0: Schmold, Enjoy the Silence, Papas da Língua, Pod Pimenta, Aerosmith com Full Circle, Sam Fender, People Watching, Go Back Delivery, Spider Murphy Gang com Ishaldishan. Era isso, fechou. Vem aí na sequência o Douglas Barreto para tocar o Ux FM Revista. Eu sou Jonathan Zanotto, volta amanhã com o Café Passado. Agora, 7:11.
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25: O filme Homem-Aranha, O Novo Dia, já entrou para a história do cinema. A produção, estrelada por Tom Holland, ultrapassou US$2,335 bilhões em bilheteria e agora ocupa a terceira maior arrecadação de todos os tempos. O longa passou por pouco, Avatar: O Caminho da Água, e fica atrás apenas de Vingadores: Ultimato e do primeiro Avatar, que continua no topo. Esta é a quarta aventura de Tom Holland como herói. Na história, o Homem-Aranha aparece mais isolado depois de usar magia para apagar sua existência da memória das pessoas. A nova parceria entre Sony e Marvel também já é a maior bilheteria de 2026. 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
2: UX FM conectada com o que move você, está no ar. Mais uma edição do UX FM Revista. Agora são 11 horas e 1 minuto. E a temperatura aqui na Serra Gaúcha. Logo mais vamos ampliar as informações do tempo para esta quarta-feira, né, e também para este final de semana. Agora está em 14 graus a temperatura aqui na Serra. Eu sou Douglas Barreto, falo direto do campus sede da UX e fico com vocês até o meio-dia. E já aproveita para seguir a UX FM nas redes sociais. É só procurar por @UXFM. E para me acompanhar também, estou no @DougBarreto. No uxfm.com.br, o nosso site, você confere a programação completa da rádio e também as principais notícias e novidades do mundo da música. E claro, se você quiser participar do programa, é só mandar uma mensagem para o nosso WhatsApp, que é o 54996711065. E para começar a edição de hoje, vamos com Marcelo Falcão.

0: FM, o melhor do pop rock de todos os tempos, Red Hot Chili Peppers, Scar Tissue, fechando o primeiro bloco do Revista desta quarta-feira. Teve também Blaze, The Black Keys, Billy Idol, Alabama Shakes, nova música da banda American Dream, e também Marcelo Falcão, legado com participação, né, muito especial do Chorão. 15 graus é a temperatura neste momento na Serra Gaúcha. Quarta-feira segue com tempo firme, sol entre nuvens e elevação gradual na temperatura nas próximas horas. Caxias do Sul, à tarde terá máxima de 19 graus. Bento Gonçalves, tarde mais aquecida por lá, alcançando os 22 graus. Vacaria, sol e tarde com máxima de 20. Gramado e Canela, tarde com máxima de 18. Torres, no litoral norte, tarde estável com 17 graus. E Porto Alegre, tarde ensolarada e também calorosa com máxima de 22 graus. Mas atenção para o final de semana, uma nova frente fria ganha força e o sábado terá sol entre nuvens e temperaturas em declínio. Já o domingo será de frio intenso em todo o Rio Grande do Sul, com mínimas despencando para 1 grau em Vacaria e 2 graus em Caxias, Bento e também em Gramado. 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
18: Um grupo de músicos, entre eles o cantor e compositor Jason Isbell, está processando a Suno, plataforma que cria músicas com IA. A acusação é de que a empresa estaria usando, sem autorização, o nome e a identidade de artistas para gerar faixas que imitam seus estilos. O processo foi aberto nos Estados Unidos. Segundo os músicos, bastaria digitar o nome de um artista para a plataforma criar uma música com características semelhantes à dele. Os artistas querem indenização e também que a Suno pare de usar suas identidades dessa forma. Até agora, a empresa não se manifestou sobre o caso. 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
2: Hux FM conectada com o que move você, agora 27 para o meio-dia. E o Hux Carreiras, programa da Universidade de Caxias do Sul, voltado à inserção de estudantes no mercado de trabalho, está com vagas abertas para estágios e empregos efetivos. As oportunidades são destinadas a alunos da graduação da universidade e a estudantes do CETEC, com idade a partir de 16 anos. Saiba mais em hux.br ou pelo e-mail huxcarreiras@hux.br. E no Almanac da Música de hoje, temos alguns nomes importantes da história da música. Steve Porcaro, do Toto, completa 69 anos. Além da carreira com a banda, ele é um dos compositores de Human Nature, grande sucesso de Michael Jackson. Quem também faz aniversário é Arnaldo Antunes, que completa 66 anos. Um dos grandes nomes da música brasileira, com passagens pelos Titãs, carreira solo e também muitas parcerias, inclusive os Tribalistas. E há 36 anos, o Nirvana lançava Sliver, o single de 1990 marcou uma fase importante dos primeiros anos da banda. Também tem aniversário de Jerry Augustiniak, baterista do Tentals Manix. Ele completa 68 anos hoje e a data ainda lembra o cantor e compositor gaúcho Peri Souza, que morreu há 2 anos aos 71 anos. Ele fez parte da primeira formação dos Almôndegas, grupo que também marcou o início da trajetória da dupla Clayton e Cledir. Vamos com Almôndegas, aqui no Hux FM Revista.

O Kiss FM, o melhor do pop rock de todos os tempos. Vamos ficando por aqui com mais uma edição do Kiss FM Revista. Fechamos o programa de hoje com Nirvana, que há 36 anos lançava Sliver. Nesse último bloco ainda teve Toto, Tentaus Manix, Arnaldo Antunes e começamos com Almôndegas. Eu sou Douglas Barreto, muito obrigado pela companhia. Agora tem propaganda eleitoral gratuita e na sequência tem tempero brasileiro. 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
2: 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Muito boa tarde. Está começando o Play UXFM desta quarta-feira. Eu sou o Douglas Barreto, falo ao vivo para toda a Serra Gaúcha por meio das emissoras da conexão UXFM. Caxias do Sul, 106,5, Bento Gonçalves, 89,9 e Vacaria, 92,3. Nos siga lá nas redes sociais, @UXFM. Se você quiser me seguir, é @DougBarreto. E também visite o nosso site, uxfm.com.br. Agora 1h05, 18 graus é a temperatura aqui na Serra Gaúcha. Vamos abrir o play desta tarde com Jacob Banks.

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0: 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E assim fechamos o primeiro bloco do Play com Lost Frequency. Ainda rolou Barão Vermelho, Kensato Experience, The Cure, Prince, e começamos o bloco com Jacob Banks. Rocks FM, 1h27.
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2: A banda Alabama Shakes está de volta. O grupo lançou o álbum I Must Be Dreaming, o terceiro da carreira e o primeiro em mais de 10 anos. Gravado em Nashville, nos Estados Unidos, o trabalho traz uma sonoridade mais experimental, com elementos do soul psicodélico e instrumentos poucos comuns na trajetória da banda, como flauta e cravo. As músicas abordam temas como amor, mortalidade e conexão humana, além das situações estranhas da vida moderna. O álbum marca o reencontro do trio, que voltou a trabalhar junto no fim de 2024. I Must Be Dreaming sucede Sound and Color, lançado em 2015, e o álbum de estreia Boys and Girls, que revelou o sucesso Hold On. 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

0: FM, o melhor do pop rock de todos os tempos. Titãs, Família, fechando o segundo bloco do Play. Ainda rolou George Michael com participação especial de Elton John, Peter Tosh, Alexia, Lemonheads, e começamos o bloco com Mumford and Sons. Intervalo cultural, UX FM, 4 para as 2.
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3: Nesta quarta-feira, dia 2, às 7h40 da noite, será inaugurada a exposição Arte Contemporânea na coleção José Antônio Hildes Martins, na Galeria de Arte Elir Ramos Rodrigues, no Bloco J do Campus Sede da UX. A mostra se estende até o dia 25 de setembro, de segunda a sexta, das 9 da manhã às 10 horas da noite. Obras de 9 artistas brasileiros que fazem parte do acervo dos colecionadores José Antônio e Hildes Martins poderão ser conferidas pelo público. A entrada é gratuita. Estão abertas até o dia 11 as inscrições da primeira mostra fotográfica do curso de Ciências Biológicas da UX. Podem participar da seletiva estudantes, professores e egressos do curso. O regulamento e o link para inscrições estão disponíveis em ux.br. 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
22: Mark Ronson, Amy Winehouse, Valerie.

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3: O Bon Jovi surpreendeu cerca de 80 mil fãs durante o show realizado em Croke Park, em Dublin, na Irlanda. A apresentação começou de forma inesperada com uma versão de With a Little Help from My Friends, dos Beatles. Outro destaque foi o retorno de These Days ao repertório. A música, lançada em 1995, vinha aparecendo apenas ocasionalmente nos shows e foi novamente apresentada pela banda. O setlist também reuniu grandes sucessos como You Give Love a Bad Name, Bed of Roses, It's My Life e Live on Prayer. No bis, o grupo tocou Want That Are Alive, Bad Medicine e encerrou a noite com Always. Agora o Bon Jovi segue para Londres, onde fará 3 apresentações no Wembley Stadium nos dias 4, 6 e 9 de setembro. 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
1: Ux FM conectada com o que move você, Play Ux FM até as 4, agora 2 horas e 4 minutos, 19 graus é a temperatura neste momento aqui na Serra Gaúcha, e vamos abrir esse bloco de sons com Bob Caldwell.

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0: 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E assim fechamos o terceiro bloco do Play com Phil Collins. Antes, Simple Red, Nando Reis, DJ Swan, James Rain. E começamos o bloco com Bob Caldwell. O XFM 29 para as 3.
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6: Os fãs de Ronan James Dio ganharam uma novidade especial. A Knuckle Bones anunciou uma estátua oficial e licenciada do lendário vocalista, como parte da coleção Rock Icons. A peça terá apenas 3 mil unidades produzidas em todo o mundo. Cada estátua é moldada, pintada à mão e numerada individualmente. O colecionável retrata Dio na escala de 1 para 9 e acompanha certificado de autenticidade. Ronan James Dio marcou a história do heavy metal à frente de bandas como Rainbow, Black Sabbath e Dio. A estátua já está em pré-venda e a previsão é que as primeiras unidades sejam enviadas no início de 2027. 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

0: FM, o melhor do pop rock de todos os tempos, Garotos da Rua, Eu Já Sei. Fechando a segunda hora do play, ainda rolou o Rapa Pescador de Ilusões, Bob Marley, Buffalo Soldier, Donovan Frankenheiter com Never Too Late, participação especial de Ben Harper. 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
0: Os Pixies estão de volta ao Brasil. A banda americana, uma das principais referências do rock alternativo, vai se apresentar em São Paulo no dia 9 de abril de 2027, no Espaço Unimed. O show está marcado para 9h30 da noite, com a abertura dos portões às 7h30. Formado em Boston em 1986, o Pixies completa 40 anos de carreira em 2026. O grupo influenciou diversas gerações do rock e é apontado como uma das referências da banda Nirvana. O álbum mais recente da banda é The Night the Zombies Came, lançado em 2024. Os ingressos para o show em São Paulo já estão à venda, com preços a partir de R$230 a meia entrada. 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
1: Ux FM conectada com o que move você, Play Ux FM, segunda edição até às 4, agora 3 horas e 3 minutos, 19 graus é a temperatura aqui na Serra Gaúcha e vamos abrir esse bloco de sons com Duran Duran.

0: Cux FM, o melhor do pop rock de todos os tempos, Blur, Girls and Boys, fechando esse bloco do play, ainda rolou Bruno Arostegai, K-Bro, Billy Idol, The Cure, e começamos o bloco com a nova do Duran Duran, Free to Love, com participação especial de Nile Rodgers. 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
13: O Live House terá mudanças em 3 dos 4 shows da primeira turnê da banda pelo Brasil.

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3: Ux FM 26 para as 4.

Playux FM, o melhor do pop rock de todos os tempos. E assim fechamos o Playux FM com The Wallflowers, Sleepwalker. Ainda rolou Jota Quest, Sempre Assim, Nath Roots, Presente de um Beija-Flor, U2, Pride. E começamos o bloco com Incubus, Echo. Play fica por aqui, volta amanhã às 8 horas da manhã. Eu sou o Douglas Barreto, também volto amanhã, só que no UX FM Revista, a partir das 11. Vocês ficam agora com o BR-106 com o Fernando Machado. Intervalo cultural, UX FM, 6 para as 4. 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
28: Jake Bugg está de volta com um novo álbum. O cantor britânico anunciou Alamo, seu sétimo disco de estúdio, que vai ser lançado dia 13 de novembro. O primeiro single, Never Can Tell, já está disponível e apresenta a nova fase do artista, que retoma suas raízes ao misturar folk e country em canções confissionais. Produzido ao lado de Jimmy Huggard e Steve McEwan, o disco também marca o início de uma nova etapa dos palcos. Jake Bugg já anunciou as primeiras datas da sua turnê para o ano que vem, inicialmente concentradas pela Europa.

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2: Ux FM conectada com o que move você, 4 horas 2 minutos, 20 graus é a temperatura. Eu sou Fernando Machado e esse é o BR-106, com o melhor do pop rock nacional de todos os tempos. Abrindo o BR com Gilberto Gil.

0: Ux FM e o melhor do pop rock de todos os tempos. Cidade Negra, Querem Meu Sangue, TV ainda os Paralamas do Sucesso, Óculos, Heróis da Resistência, Dublê de Corpo, Marina Lima, Transas de Amor, Rita Lee com Saúde e Gilberto Gil abriu o BR com Realce. Intervalo Cultural Ux FM agora 4h26.
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6: A família do John Lennon ganhou uma nova geração. Sean Ono Lennon, filho do ex-Beatle com a Yoko Ono, anunciou nesta quarta-feira o nascimento do seu primeiro filho, Aurelius, fruto do relacionamento com a artista Charlotte Kemp Moore. O músico compartilhou uma foto ao lado da companheira e do bebê nas redes sociais e celebrou a chegada com bom humor. Aurelius é o primeiro neto de John Lennon e marca uma nova geração na família do músico. Aos 93 anos, Yoko Ono agora é bisavó, enquanto Julian Lennon, filho de John com Cynthia Powell, não tem filhos. Conectada com o que move você. Agora 27 minutos para 5. Segundo bloco do BR abre com Ed Mota. Parada de Lucas.

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0: UXFM e o melhor do pop rock de todos os tempos, nenhum de nós, fechando o BR-106, com Amanhã ou Depois, teve Legião Urbana, o Teatro dos Vampiros, Dos Quental, Caleidoscópio, Barão Vermelho, Tempo Não Para, Nando Reis com Me Diga, e o Ed Mota abriu o segundo bloco do BR com Parada de Lucas. Era isso, BR-106 volta amanhã, 4 da tarde, intervalo cultural, na sequência tem Via Expressa na Conexão UXFM. Agora 3 para 5.
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0: Vamos conferir como está o trânsito agora. Em Caxias do Sul, atenção na região do bairro Interlagos. A rua Nestor Carlos Fedrice está bloqueada na altura do acesso à rua Domingos Quies para serviços de drenagem. A intervenção também afeta a rotatória da Avenida Rubem Bento Alves. Nas estradas, tem pontos de pare e siga e estreitamento na 122, na 446 e na BR-470. E atenção, a partir de amanhã, a 122 terá alteração no acesso aos bairros Relon e Santa Lúcia. A orientação é usar a rua Jacob Luquezzi.
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2: Ux FM conectada com o que move você. 5 horas 4 minutos. 20 graus é a temperatura. Eu sou Fernando Machado, ao vivo para toda a Serra Gaúcha, através das emissoras da Conexão Ux FM, em Caxias do Sul 106,5, em Bento Gonçalves 89,9, em Vacaria 92,3. O Via Expressa está no ar, vamos até às 7, curtindo por aqui o melhor do pop rock de todos os tempos. Você pode seguir e interagir nas redes sociais no @UxFM. Se quiser me seguir, vai lá no @FerPopRock. Se preferir, 9671-1065, o nosso WhatsApp. Não esquece do site uxfm.com.br. Primeiro bloco com novidades do Via desta quarta-feira. A primeira é que a cantora e compositora norte-americana LP lançou nesta quarta-feira Room 12, que é o seu oitavo álbum de estúdio, comemorando 25 anos de carreira. A artista que ganhou projeção aí mundial com o sucesso Lost on You, né, de 2016. Aliás, ela tá com uma turnê justamente comemorando aí, né, os 10 anos desse sucesso. E agora lançou o LP e o seu mais novo single Don't Stop, que a gente vai ouvir na sequência. A outra novidade é o One Republic, que lançou o Pay That Toll, o seu novo single, que a gente também vai ouvir. Os caras vão inclusive participar do Super Bowl e tal. E a outra novidade é o Jake Bugg, que tá de volta com um novo álbum. O cantor britânico anunciou Alamo, seu sétimo disco de estúdio, vai ser lançado dia 13 de novembro. E o primeiro single se chama Never Can Tell. Esse aqui, ó.

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0: Cux FM e o melhor do pop rock de todos os tempos. Lumps on Joy com In the Light of Day. Live com Lady Bank. Eagle Eye Cherry com Hate to Love. LP, música nova, novo single. Don't Stop. Teve ainda One Happy com Pay That All. E o Jake Bug abrindo aí as novidades, né? As três novidades do bloco, o Jake Buck trouxe Never Can Tell. Intervalo cultural, Ux FM, agora 5h29.
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1: Hux FM e o melhor do pop rock de todos os tempos. A canção Stay do Oingo Boingo, uma faixa marcada por um clima melancólico e introspectivo. A letra aborda a dificuldade de deixar alguém ou uma situação para trás, misturando saudade, apego e insegurança. Musicalmente, combina o estilo New Wave Rock alternativo, característico, né, da banda, com uma atmosfera mais emocional. A música também reflete a personalidade artística de Danny Elfman, vocalista e principal.

0: Hux FM e o melhor do pop rock de todos os tempos. Orchestra Manover in the Dark, OMD com If You Leave, Weezer com Beverly Hills, teve ainda o Queen com Radio Gaga, o The Cure com Push e o Oingo Boingo abrindo o bloco com Stay. Intervalo cultural, Hux FM, agora 6 para 6.
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1: Até aqui o grupo disponibilizou dois poderosos singles.
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1: UXFM conectada com o que move você. 6 horas em ponto, hora do Almanac da Música. Lembrando, o Almanac tá lá no site uxfm.com.br. Hoje, há 54 anos, o Pink Floyd lançava o filme Concerto Live at Pompeii, gravado no antigo anfiteatro, né, romano de Pompeia, na Itália. Em 2025, a gravação, inclusive, passou por uma restauração, né, em 4K, com a nova mixagem, inclusive, de áudio, e foi exibida nos cinemas, nos IMAX, e também foi relançada em CD, vinil e Blu-ray. Há 22 anos, morria o Tom Capone, né, produtor musical, produziu vários discos de cantores e compositores, enfim, né, bandas. Inclusive, ele produziu um disco do Detonautas, produziu Gilberto Gil, enfim. Produziu um álbum da Maria Rita, que lhe deu um prêmio, né? Enfim, ele foi premiado pelo trabalho desse álbum, o álbum de estreia da Maria Rita, inclusive. E ele morreu num acidente de motocicleta justamente quando retornava da cerimônia do Grammy Latino, né? Infelizmente, ele nos deixou. E aniversariante de hoje, cantor e compositor brasileiro Arnaldo Antunes, completando 66 anos. Da fase solo do Arnaldo.

0: Ux FM e o melhor do pop rock de todos os tempos. O Soul Asylum fechando o bloco com Runaway Train. Teve Lloyd Cohn, The Commotion com Are You Ready? O Tears for Fears, Break It Down Again. Toto África, aliás, o Steve Porcaro, né, que é o tecladista e um dos fundadores da banda, hoje está de aniversário, ele está no Almanac também, né? 69 anos. Curiosidade sobre Steve Porcaro, que além de ser aí um dos fundadores, compositores do Toto, ele trabalhou com Michael Jackson e ele compôs a faixa Human Nature, né, sucesso do Michael Jackson. E teve ainda o 10,000 Manics com Because the Night, afinal de contas do baterista da banda, hoje completa 68 anos. E o Arnaldo Antunes, também aniversariante, né, abriu com A Casa é Sua. Vamos saber do tempo. O tempo para amanhã em Caxias, o dia começa com névoa e temperaturas na casa aí dos 12 graus, seguindo de períodos de sol, máxima de 23 graus amanhã. Em Bento também, cenário semelhante, manhã ensolarada, máxima de 23, mínima de 11, previsão significativa de chuva em Bento, viu? Região das Hortências, teremos em Gramado temperatura entre 10 de mínima e 23 graus, sol entre nuvens, possibilidade de pancadas e trovoadas à noite. Em Canela, a mínima será 10, a máxima 24, também aumento das nuvens, chance de chuva em Canela também. São Francisco de Paula fica entre 11 e 23 graus, sol e algumas nuvens durante o dia, região das Hortências. Em Vacaria, a previsão indica tempo mais estável, com sol predominando. Temperaturas em Vacaria, ó, mínima 9, máxima 20. Vamos para Torre, Litoral Norte, Torres, Litoral Norte, que deve ter temperaturas mais amenas, em torno aí de 13 a 16 graus, com sol e aumento de nebulosidade na Torrica. Já em Porto Alegre, o calor ganha destaque, a mínima fica em 12, a máxima chega aos 26 graus em Porto Alegre, com sol entre nuvens e possibilidade de pancadas de chuva à noite na capital. Intervalo Cultura Ux FM, agora 6h28.
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1: UXFM conectada com o que move você. 25 minutos para 7. Bloco saideiro do Via abre com Billy Idol, Eyes Without a Face.

John Legend, Don't You Worry About a Thing. Música do Steve Wonder. Também da Beck com Deborah, Sweat com She's a Fashion. E o Billy Idol com Eyes Without a Face. Era isso, Via Expressa desta quarta-feira. Fica por aqui, volta amanhã, 5 da tarde. Eu sou Fernando Machado, volto daqui a pouquinho pra tocar a noite do Night Session. Fazer a trilha sonora, que tal? Trilha sonora dessa quarta-feira? Deixa comigo. A gente se encontra daqui a pouquinho, então. Uma ótima noite de quarta-feira a todos, cuidem-se.

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1: 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As notícias do governo federal que movimentaram o país no dia de hoje.
2: Olá, boa noite.
0: Boa noite para você que nos acompanha em todo o país.
2: Quarta-feira, 2 de setembro de 2026.
0: Vamos aos destaques do dia.
2: Remédio para infarto e AVC no SUS.
0: Sancionada a lei que determina a oferta de trombolíticos nos serviços de urgência e emergência. Pablo Mundim.
3: Hoje, a aquisição dos trombolíticos é feita pelos gestores locais e, a partir da nova legislação, o Ministério da Saúde vai definir estratégias para aprimorar essa oferta e qualificar o atendimento.
2: Preparação para o El Niño.
0: Medidas de prevenção aos efeitos do fenômeno climático foram apresentadas a gestores estaduais e municipais de todo o país. Márcia Fernandes.
4: Para lidar com os efeitos do chamado Super El Niño, estão sendo adotadas medidas nas diferentes regiões do país.
2: Atenção na hora das compras para casa.
0: Anvisa proíbe produtos de limpeza sem registro sanitário por representarem riscos à saúde. Cleide Lopes.
5: Antes de colocar um produto no carrinho, vale fazer uma conferência rápida no rótulo. Se não há identificação clara do fabricante, lote ou instruções de uso, é melhor desconfiar.
2: Hoje na apresentação, eu, Luciana Vasconcelos e Luciano Seixas.
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2: Sancionada a lei que prevê a oferta de trombolíticos para tratamento de infarto e AVC na rede de urgência e emergência do SUS.
0: Esses medicamentos podem ser usados para dissolver coágulos de sangue, os trombos, que entopem as artérias ou veias.
3: As doenças cardiovasculares são a principal causa de morte no Brasil. São cerca de 400 mil mortes por ano, mais de 1.100 por dia. Em casos de infarto e de alguns tipos de AVC, o tempo é decisivo para salvar vidas e reduzir sequelas. Com a nova lei, medicamentos trombolíticos serão ampliados na rede de urgência e emergência do SUS, incluindo as unidades de pronto atendimento, as UPAs. Segundo a médica e professora de emergências do Hospital de Clínicas da USP, Ludmila Abraão Ajar, a medida será fundamental para salvar vidas.
6: Quando nós levamos o trombolítico, que é essa medicação tão poderosa, para a população que precisa, nós estamos salvando vidas e estamos devolvendo os pais e as mães de famílias para suas casas, com uma menor ocorrência de incapacidade, de sequelas e de problemas que vão tornar toda essa família inviável para uma vida social.
3: O tratamento pode ser indicado em casos de infarto e AVC isquêmico, sempre depois da avaliação de equipe de saúde e de acordo com os protocolos médicos. No caso do infarto, o medicamento pode ser utilizado principalmente quando um procedimento mais complexo, como a angioplastia, não está disponível no tempo recomendado. A nova lei prevê medidas para melhorar a disponibilidade dos medicamentos na rede pública. O ministro da Saúde, Alexandre Padilha, destaca que hoje a aquisição dos trombolíticos é feita pelos gestores locais e que, a partir da nova legislação, o Ministério da Saúde vai definir estratégias para aprimorar essa oferta e qualificar o atendimento.
7: Vamos levar para pactuação com os estados e municípios e a lei passa a dar uma obrigação muito maior, a capacidade maior de todo cidadão, da gente enquanto ministério, do gestor estadual, municipal, cobrar a implementação do que está acontecendo. E com isso a ideia é reduzir o tempo de tratamento e, ao reduzir o tempo de tratamento, a gente garantir essa salvar vidas em relação a isso.
3: A lei entra em vigor 180 dias após a publicação e a implementação será acompanhada por um comitê criado pelo Ministério da Saúde. Em 2025, o SUS contabilizou 292 mil atendimentos por AVC, sendo 218 mil por AVC isquêmico. Reportagem Pablo Mundim.
2: A campanha nacional de multivacinação chegou ao fim nesta terça-feira, com mais de 8 milhões de doses aplicadas em todo o país.
0: Mas fique atento, se você tem criança ou adolescente com menos de 15 anos em casa, vale dar uma olhada na caderneta e conferir se falta alguma vacina.
2: Isso porque, mesmo com o fim da campanha, a vacinação continua normalmente pelo SUS.
0: É só procurar um posto de saúde e levar a caderneta para atualizar o documento.
2: Reforçando a rotina de vacinação, mesmo que seja com uma frequência menor, deve ser mantida na adolescência.
0: Inclusive, a vacina contra o HPV. E jovens e adolescentes de 15 a 19 anos que não foram imunizados na idade correta têm até 31 de dezembro para receber a dose pelo SUS.
2: A servidora pública Aline Figueiredo sempre levou a sério todas as vacinas que protegem o filho João Vitor, de 11 anos, contra doenças que podem ser evitadas. Com a caderneta completa, o João Vitor já tomou até mesmo a vacina contra o HPV. Para ela, os cuidados com a saúde vão além da porta de casa.
8: Além de desenvolver a doença, de transmitir, né? Essa, para mim, foi a grande preocupação. Se tem uma doença que está tendo controle por vacinação, por que não proporcionar isso ao meu filho? Se eu já tomei também, eu sou imunizada. Nossa, eu saí uma vacina, eu tô lá, só acho que eu sou a primeira da fila para tomar.
2: Os adolescentes têm um esquema vacinal importante a ser seguido para construir uma vida adulta saudável. A pediatra Natália Bastos alerta que a caderneta de vacinação continua merecendo a atenção dos pais de adolescentes.
9: As pessoas esquecem muito da vacinação dos adolescentes e acaba que eles ficam sem proteção. Muitas vezes a questão do levar de ano em ano já passa, os pais passam a levar os filhos na emergência e aí acaba que o médico da emergência não olha o cartão de vacina. E aí, como tem no SUS o programa de mandar mensagem para os pais, isso ajuda muito a lembrar eles que eles têm essa vacina esquecida.
2: Além da vacina contra o HPV, os adolescentes devem ser imunizados contra outras doenças, como lembra a diretora substituta do Departamento do Programa Nacional de Imunizações do Ministério da Saúde, Ana Catarina de Melo Araújo.
10: E aí atualizar para as vacinas da faixa etária do adolescente, que seria HPV, dengue, meningite, a meningo, a CWY. E a caderneta de vacinação em mãos, procurar a unidade básica de saúde mais próxima da residência, verificar essa caderneta de vacinação junto a um profissional de saúde da unidade básica para verificar a situação vacinal.
2: A campanha de vacinação contra o HPV para jovens de 15 a 19 anos foi prorrogada até 31 de dezembro. Com isso, quem ainda não foi vacinado contra o vírus na idade recomendada, entre 9 e 14 anos, deve procurar uma unidade de saúde para receber gratuitamente uma dose do imunizante. Reportagem Graziele Bezerra.
11: Representantes do governo federal, de governos estaduais e prefeituras estiveram reunidos na última semana para discutir ações de prevenção e resposta aos impactos do El Niño.
0: A previsão é de que esse fenômeno climático, que deve se acentuar a partir deste mês, provoque chuvas mais intensas no sul e ondas de calor e secas mais rigorosas nas demais regiões.
11: Foram feitas rodadas de reunião com gestores de todas as regiões. Hoje foi a última com representantes do Sudeste.
4: Para lidar com os efeitos do chamado Super El Niño, que deve atingir o país com mais intensidade entre este mês de setembro e novembro, estão sendo adotadas medidas nas diferentes regiões do país. No Sudeste, a previsão é de ondas de calor e atraso nas chuvas. No campo, os maiores impactos serão sentidos na produção de cana-de-açúcar e de frutas cítricas, além das pastagens. A preocupação também com o abastecimento de água, sobretudo na região metropolitana de São Paulo, de acordo com a ministra da Casa Civil, Miriam Belchior.
12: Estamos fazendo esse monitoramento junto, evidentemente, com os órgãos estaduais do Rio, de Minas e de São Paulo, para garantir aí o abastecimento nas regiões metropolitanas de São Paulo, Rio e Campinas, né? É muito importante que os governos estaduais façam a gestão de seus reservatórios para que, em caso de cenário de escassez, se estabeleça uma priorização de usos da água disponível.
4: No norte e nordeste, a previsão é que o fenômeno climático cause calor e seca prolongada nas regiões. Nesse momento, é importante que as pessoas não iniciem queimadas, ainda que controladas. É o que explicou o ministro do Meio Ambiente e Mudança do Clima, João Paulo Capobianco.
13: Evitar incêndios depende necessariamente de uma ação preventiva por parte da sociedade. Ou seja, nós não podemos, a partir deste agora, utilizar o fogo para aquelas questões que culturalmente ainda se usam no Brasil. Pôr fogo para limpar um terreno qualquer, ou renovar uma pastagem, colocar fogo no lixo, fazer fogueiras de lazer, inclusive.
4: Para o Centro-Oeste, a previsão é de atraso nas chuvas e temperaturas acima da média. Por isso, está sendo monitorada a possibilidade de escassez hídrica, principalmente no norte de Mato Grosso e de Goiás. E na região sul, a preocupação é com excesso de chuvas e tempestades. Para fazer frente a esse cenário, estão previstas ações de prevenção a desastres, segurança hídrica, geração e transmissão de energia elétrica. Reportagem, Márcia Fernandes.
11: O Sistema Único de Saúde reforça a preparação em todo o país para antecipar os riscos e proteger a população dos impactos do El Niño.
0: Com o apoio do Ministério da Saúde, gestores estaduais trabalham na elaboração de planos de enfrentamento adaptados às diferentes realidades e vulnerabilidades dos territórios.
11: E o Ministério faz um alerta para o cuidado com o aumento de transmissão de arboviroses, como dengue e chikungunya.
0: Sobre o assunto, eu e Mariana Jungmann conversamos com Marília Santini de Oliveira, secretária Área Adjunta de Vigilância em Saúde e Ambiente. Vamos ouvir.
14: Secretária Marília Santini, seja muito bem-vinda à Voz do Brasil. O Ministério da Saúde encaminhou, né, um alerta aos estados e municípios sobre a possibilidade de aumento na transmissão de arboviroses, como dengue, chikungunya, em razão aí do fenômeno El Niño. Quais são as previsões e as recomendações que estão contidas nesse alerta?
15: Boa tarde, obrigada aí pelo espaço para a gente discutir esse assunto tão importante. Então, como acho que a maioria das pessoas já sabe, mas acho também que não custa a gente reforçar, que o El Niño é um fenômeno climático natural. O que está acontecendo atualmente, né, nos últimos 10, 15 anos? Ele está sendo mais frequente e mais intenso. Então, acontece um aquecimento das águas superficiais do Oceano Pacífico, e isso interfere no clima do mundo inteiro. No Brasil, que é um país bem grande, né, ele acentua tudo o que aconteceria. Então, na estação quente, fica muito mais quente. Na estação chuvosa, tem muito mais chuva, causando enchentes, deslizamentos. E no local que tem seca, fica muito mais seco, causando dificuldade de acesso, prejuízo na produção de alimentos. Uma consequência que às vezes a gente não vê tanto, porque é tudo pequenininho, né, o mosquito, vírus, é que vetores, principalmente mosquitos, têm o seu ciclo de vida alterado pelo calor. Por exemplo, o Aedes aegypti, que é um mosquito que transmite a dengue, a zika, a chikungunya, ele nasce mais rápido, do ovo para virar adulto, que é o que pica e transmite, é um ciclo mais rápido, então você acaba tendo mais mosquitos. E também, tanto na seca quanto na enchente, a gente tem mais criadouros desses mosquitos. Porque na seca você acaba guardando água, às vezes de forma inadequada pela falta de água, né? Então vai ter balde, outros recipientes com água. E na enchente, quando a chuva passa, ficam aquelas poças de água, que também são criadouros desse mosquito. Então é clássico que em anos de El Niño a gente tenha aumento do número de casos de dengue. Isso que está na recomendação, mandando um alerta para todos os estados e municípios, dizendo que existe a possibilidade de ter esse El Niño mais forte esse ano, e existe, com isso acontecendo, existe a possibilidade de ter mais casos de dengue. Então, é um alerta que recomenda as mesmas medidas para dengue, que a gente recomenda sempre, só que com mais atenção e com mais frequência.
0: Essas medidas recomendadas, né, sobre a dengue, falam da colaboração da população, que é fundamental nesse caso, né? O Ministério também está empenhado nessa mobilização da população?
15: Sim, é fundamental, como você disse, porque tem esses criadouros do mosquito podem ser muito pequenos e muito perto da casa das pessoas e mesmo dentro delas, né? Então, aquelas coisas que todo mundo já sabe, que a gente faz campanha todo ano, não deixe pratinho de vaso cheio de água. É a mesma, né? Seria o mesmo criadouro, né? Olha o seu quintal, veja se não há pneus, baldes, outras coisas que acumulam água. Olha atrás das geladeiras, os depósitos. Então, são as mesmas recomendações que não acontecem sem o envolvimento da população.
14: Agora, o Ministério da Saúde, ele está fazendo aí alguma preparação também, secretária do SUS, para aumento de casos aí de dengue, chikungunya, outras doenças também que possam
4: possam ser transmitidas pelo Aedes aegypti?
15: Sim, a gente está fazendo também outras medidas para controle desse vetor, né? Que não dependem da população, dependem dos gestores. Então tem a parte da população, tem a parte do prefeito, do governador, aqui do governo federal. Então, por exemplo, aqueles larvicidas ou adulticidas que matam os mosquitos adultos ou em evolução, a gente comprou e tem disponível uma quantidade maior. Testes para fazer exames laboratoriais de dengue e chikungunya, a gente também regularizou nossos estoques num nível maior. Nessa parte que você pergunta especificamente, né, para o atendimento e para o diagnóstico, a gente tem vários documentos que dizem como fazer isso, que serve para a equipe de saúde, serve para a população. Quando procurar o médico, a gente está divulgando bem mais esses documentos, fazendo vários webinários com diferentes trabalhadores da saúde, e não só dos trabalhadores do SUS, mas também da saúde suplementar, porque esses pacientes podem procurar qualquer serviço, né, quem tem plano de saúde ou quem vai particular mesmo. Então, tem todo um trabalho voltado principalmente para educação dos profissionais de saúde e para ter a oferta dos insumos que esses profissionais vão precisar. Sais de reidratação oral, teste diagnóstico.
0: Muito bem, nós conversamos com Marília Santini, secretária adjunta da Secretaria de Vigilância em Saúde e Ambiente do Ministério da Saúde. Muito obrigado, secretária, por sua entrevista aqui à Voz do Brasil.
15: Eu que agradeço.
11: A Anvisa, a Agência Nacional de Vigilância Sanitária, suspendeu a fabricação de produtos de limpeza na unidade da Unilever, em Vinhedo, no interior de São Paulo.
0: A ação é preventiva e foi adotada após inspeção que identificou falhas de controle e monitoramento da água utilizada no processo.
11: A avaliação das evidências disponíveis até o momento não indicou contaminação sobre os lotes produzidos na fábrica.
0: Por esse motivo, não foi determinada a suspensão da comercialização, da distribuição ou do uso dos produtos já fabricados e disponíveis no mercado, nem o seu recolhimento.
11: A vistoria faz parte de outras ações integradas de fiscalização sanitária de empresas fabricantes de saneantes, uma categoria que inclui produtos destinados à limpeza, desinfecção e conservação de ambientes.
0: A Anvisa determinou ainda que 12 produtos sem registro não podem ser fabricados nem vendidos no Brasil.
11: Entre eles estão alvejantes, tiramanchas e soluções à base de percarbonato de sódio.
0: De acordo com a agência, esses produtos representam riscos à saúde e à segurança da população.
11: Saiba como evitar a escolha de itens assim na prateleira do supermercado.
5: Na hora de fazer compras, preço e marca costumam pesar na escolha, mas será que o consumidor também olha o rótulo? A servidora pública Cláudia Siqueira nem sempre faz isso.
16: Olha, eu vou confessar que eu não costumo olhar.
5: Já a aposentada Renata Mello é um pouquinho mais cuidadosa.
16: Eu costumo olhar muito as coisas de produto comestíveis, mas em produto de limpeza foram coisas assim que muito pouco tempo que eu comecei a ficar mais atenta.
5: Entre os 12 itens proibidos pela Anvisa, vendidos sem registro sanitário, estão alvejantes, tiramanchas e soluções à base de percarbonato de sódio. Antes de colocar o produto no carrinho, vale fazer uma conferência rápida no rótulo. A dica é da gerente de fiscalização e inspeção da Anvisa, Márcia Gonçalves.
17: O consumidor pode olhar ali quem fabrica o produto, onde ele é fabricado, a composição e a concentração, as instruções de uso correto desse produto, de manuseio, as condições de descarte, advertências, o que que acontece, né, num caso de uma intoxicação.
5: Um dos problemas da comercialização de produtos químicos sem autorização e sem a devida responsabilidade técnica é que não há nenhum tipo de garantia de segurança em seu uso, como explica Rodrigo Moura, coordenador da Comissão Nacional de Fiscalização do Conselho Federal de Química.
18: Quando você tem um produto clandestino, você não tem exatamente a certeza da matéria-prima utilizada nesse produto. Você não tem certeza com relação aos processos químicos que foram utilizados na concepção do produto. Você não tem informações técnicas relativas à utilização do produto. Um produto clandestino, ele é um risco para a sociedade.
5: Quem já tem em casa um dos produtos proibidos pela Anvisa deve manter a embalagem fechada, no recipiente original e longe de crianças e animais, e procurar a vigilância sanitária local para saber como proceder. Reportagem Cleide Lopes.
0: A lista dos produtos de origem desconhecida pode ser consultada no portal oficial da Anvisa, no endereço www.gov.br/Anvisa.
2: E Luciano, agora a gente vai falar de bulas de remédios. Decifrar aqueles termos técnicos nas bulas tradicionais pode ser uma missão difícil para muita gente.
0: Para resolver esse problema e garantir acesso à informação com segurança, a Anvisa disponibiliza online, de forma gratuita, o bulário eletrônico.
2: A plataforma oferece uma linguagem mais clara para o cidadão.
19: Letras pequenas, termos técnicos, palavras difíceis. Esses são alguns dos problemas encontrados nas bulas dos medicamentos que desestimulam a população a consultar o documento. A aposentada Cleide Felipe da Silva já recorreu à internet para buscar informações. Ela conta que até se arriscou quando entendeu melhor os efeitos colaterais e suspendeu o tratamento.
20: A médica passou um remédio para eu usar por conta de colesterol alterado e eu já tenho um problema nos rins, né? O remédio que ela me passou, me receitou, alterava mais ainda o problema nos rins. Fui lá na internet, pesquisei e vi que tinha um efeito colateral enorme com quem já tinha problema dos rins. Então eu parei por conta própria.
19: E não é só a Cleide que enfrentou os perigos de interromper um tratamento por conta própria pelas dificuldades de ler a bula. O Imar Pereira Nunes também já buscou informações sobre sintomas, tratamentos e medicamentos na internet, mas o professor não confiou no que leu.
21: Talvez hoje seja um pouco mais fácil, mas sempre tem aquela coisa mais técnica que dificulta, né, um pouquinho o entendimento. Eu já olhei na internet e achei que ia morrer. Chegou no médico, ele desmentiu tudo.
19: Para garantir aos pacientes acesso à informação com segurança, a Agência Nacional de Vigilância Sanitária mantém uma base de dados pública e oficial, onde todas as versões aprovadas pela Anvisa estão disponíveis. Segundo Daniela Marreco Cerqueira, diretora da 2ª Diretoria da Anvisa, a ferramenta chamada de bulário eletrônico permite simplificar a leitura das bulas de maneira gratuita.
22: Ao acessar o bulário eletrônico, você consegue buscar a bula pelo nome comercial do medicamento, pelo nome da substância ativa, e ele também vai ter acesso a dois tipos diferentes de texto de bula. A gente tem o que a gente chama de bula do paciente e o que a gente chama de bula do profissional de saúde.
19: A diretora Daniela Marreco Cerqueira reforça ainda que no Brasil, medicamentos de referência, genéricos e similares utilizam bulas padronizadas com informações sobre segurança e uso. Quando há necessidade, as alterações passam por análise técnica.
22: A Anvisa vem aprimorando as bulas dos medicamentos exatamente para conseguir maior clareza nas informações, maior legibilidade, conseguir um melhor entendimento.
19: O bulário eletrônico pode ser acessado oficialmente através do portal da Anvisa no endereço consultas.anvisa.gov.br. Reportagem Gabriela Noronha.
0: Estados, municípios e o Distrito Federal já podem aderir à Política Nacional dos Direitos das Pessoas LGBTQIA+.
2: A participação é voluntária e também alcança organizações da sociedade civil, instituições de ensino e pesquisa, centros de referência e empresas.
0: O processo de adesão é digital. Feita a adesão, é realizado um plano de ação, como detalha a Secretária Nacional dos Direitos das Pessoas LGBTQIA+, Simi Lahá.
23: Esse plano de ação, ele visa identificar qual é o interesse. Então, se não tem um conselho e quer fazer um conselho, se quer implementar algum equipamento público, se quer elaborar políticas públicas, ela constrói esse plano de ação em conjunto e aí soma esforços para a execução dessa política no território.
2: O processo pode ser solicitado pelo e-mail politica.lgbtqia@mdh.gov.br. Vou repetir, hein? politica.lgbtqia@mdh.gov.br.
0: E essas foram as notícias do Governo Federal.
2: Uma realização da Secretaria de Comunicação Social da Presidência da República.
0: Com produção da empresa Brasil de Comunicação.
2: Fica agora com o Minuto do TCU e em seguida com as notícias do Poder Judiciário e do Congresso Nacional. Uma boa noite.
0: Boa noite para você e até amanhã.
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8: Presidente do STF abre evento internacional sobre independência judicial nas democracias contemporâneas.
24: TSE define critérios para caracterizar deepfake nas eleições 2026.
8: STJ identifica comando oculto em recurso para enganar sistema de inteligência artificial e determina comunicação à OAB e ao MPF.
24: Boa noite. Boa noite, eu sou Sérgio Duarte.
8: E eu sou Walter Lima.
24: O presidente do Supremo Tribunal Federal, ministro Edson Fachin, abriu nesta quarta-feira a 17ª jornada Ítalo-Hispano-Brasileira de Direito Público, que tem como tema Resistência Democrática e Justiça Constitucional.
8: Na abertura do evento, Fachin aproveitou para fazer uma manifestação.
24: O ministro disse que é dever de todos preservar a integridade do STF, destacou a responsabilidade do cargo.
25: A elevada autoridade do cargo não confere privilégios, mas impõe deveres, limites e responsabilidades que devem ser observados com absoluto respeito à Constituição, às leis e ao Supremo Tribunal Federal. Nos próximos dias, concluída a análise necessária dos fatos e os procedimentos institucionais pertinentes, esta presidência anunciará no tempo devido e sem precipitação as medidas cabíveis e necessárias.
8: O encontro realizado no Supremo reúne até amanhã especialistas do Brasil, da Itália e da Espanha para discutir desafios das cortes constitucionais.
24: Tribunal Superior Eleitoral define critérios para caracterizar deepfake nas eleições 2026.
8: A corte também definiu que a proibição do uso de deepfake nas eleições é para conteúdo caracterizado como propaganda eleitoral. Fábio Ruas.
26: O TSE estabeleceu que deepfake é o conteúdo produzido ou manipulado por inteligência artificial que apresente grau de realismo e crie, reproduza ou altere a imagem, a voz ou a manifestação de uma pessoa viva, falecida ou até fictícia. A tese foi fixada durante julgamento em que o TSE rejeitou o pedido de multa contra o candidato Flávio Bolsonaro pelo uso de um vídeo que recriou com inteligência artificial a imagem e a voz do ex-presidente Jair Bolsonaro. No mesmo julgamento, o TSE ainda decidiu que o ato de transmitir convenção partidária pela internet não configura propaganda eleitoral antecipada, o que depende do conteúdo, da linguagem, dos destinatários e do contexto.
24: STJ identifica comando oculto em recurso com o objetivo de enganar o sistema de inteligência artificial do tribunal e beneficiar a parte recorrente.
8: Com isso, determinou a comunicação à OAB, ao MPF e para a tomada de providências. Fátima Uchoa.
27: Para o STJ, a prática conhecida como prompt injection pode representar ato atentatório à dignidade da justiça e se caracterizar como crime de fraude processual. Os advogados do caso recorreram ao STJ contra a decisão do Tribunal de Justiça da Paraíba, que considerou a absolvição de uma pessoa acusada de homicídio totalmente contrária às provas do processo. Ao classificar como gravíssimo o uso do comando oculto pelos advogados, o relator do recurso especial, ministro Og Fernandes, afirmou que ministro ministros e equipes analisam processos de forma minuciosa e que as ferramentas de IA não são usadas para produzir automaticamente decisões que são apenas assinadas pelos magistrados.
24: Começa o segundo seminário de precedentes na Justiça do Trabalho.
4: Por dois dias, ministros, magistrados, pesquisadores do direito discutem a uniformização da jurisprudência trabalhista no país. Rafael Silva.
9: O encontro discute a formação e a aplicação de precedentes e de mecanismos para agilizar a análise de processos e a segurança jurídica ao uniformizar a interpretação do direito. Outro ponto é garantir a segurança no uso de ferramentas de inteligência artificial nesse processo.
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24: Uma boa noite.
4: E até amanhã.
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12: Eu sou Paula Groba.
13: Eu sou Humberto Pinheiro.
12: E estes são os destaques de hoje do Jornal do Senado, que começa agora.
13: Avança a proposta sobre o fim da escala 6x1. Texto segue para o plenário.
12: MP do fim da taxa das blusinhas é aprovada em comissão mista e Câmara analisa texto.
13: Comissão de Constituição e Justiça aprova texto base da PEC da Segurança Pública.
12: Boa noite.
13: Boa noite.
12: O fim da escala 6x1 avançou no Senado. A Comissão de Constituição e Justiça aprovou a proposta que reduz a jornada para 40 horas semanais e garante 2 dias de descanso por semana.
13: Na prática, a PEC prevê a adoção da chamada escala 5x2, 5 dias de trabalho e 2 de folga. Agora, o texto será analisado pelo plenário. Repórter Rodrigo Rezende.
14: A proposta de emenda à Constituição 211 de 2019 limita a jornada de trabalho dos trabalhadores seletistas em 40 horas semanais. A PEC cria ainda a escala 5x2, com a obrigação de 2 folgas semanais ao empregado. Todas essas mudanças não podem acarretar diminuição do salário. O relator da proposta, senador Omar Aziz, do PSD do Amazonas, afirma que as mudanças vão dar qualidade à vida dos trabalhadores, principalmente das mulheres.
15: Nós temos dessas 37 milhões, mais ou menos, de trabalhadores nessa situação, mais de 57% são mulheres. Essas mulheres muitas vezes têm uma dupla jornada de trabalho.
14: Já o senador Rogério Marinho, do PL do Rio Grande do Norte, lamentou que a PEC obrigue uma forma de contrato entre patrões e empregados diferente do modelo dado pela reforma trabalhista em 2017.
28: Ele coloca uma questão uniforme de cima para baixo. Quando se fala aqui do acordo individual como se fosse um retrocesso, o acordo individual existe desde sempre, desde 1943.
14: A PEC estipula um período de transição para a nova jornada. Depois da publicação, as empresas terão até 2 meses para adaptar a jornada para 42 horas semanais. A partir daí, as empresas terão mais 1 ano para colocar a jornada em 40 horas.
12: Senadores também aprovaram na noite desta terça-feira um projeto que cria incentivos tributários para empresas que instalarem, ampliarem ou modernizarem centros de processamento de dados no país, os chamados data centers.
13: A proposta

0: ou no exterior com benefício do regime especial, sendo que 40% dos recursos devem ser aplicados nas regiões Norte, Nordeste e Centro-Oeste. Relator do projeto, o senador Cid Gomes, do PSB do Ceará, destacou a importância dos data centers no dia a dia das pessoas.
1: Com o advento da inteligência artificial, é de que cada vez mais estruturas de bancos de dados sejam necessárias à implantação para que as informações possam estar rápida e prontamente disponíveis para o uso e consumo da população.
0: O projeto, que segue para a sanção presidencial, ainda prevê que as multas previstas no chamado Estatuto Digital da Criança e do Adolescente sejam direcionadas por 5 anos para o Fundo Nacional para a Criança e o Adolescente.
2: O Senado também aprovou um projeto que cria a Política Nacional de Minerais Críticos e Estratégicos. A proposta estabelece diretrizes para incentivar a pesquisa, a extração, o beneficiamento e a transformação desses minerais no Brasil.
3: A proposta também cria um Conselho Nacional para a Industrialização do Setor. Os minerais são importantes para áreas como tecnologia, transição energética e segurança nacional. A proposta segue para sanção presidencial.
2: E seguiu para a promulgação a indicação do senador Rodrigo Pacheco, do PSB de Minas Gerais, para o cargo de ministro do Tribunal de Contas da União. O TCU é integrado por 9 ministros, indicados pelo presidente da República, pelo Senado e pela Câmara. O cargo é vitalício. Pacheco vai ocupar a vaga deixada por Bruno Dantas, que renunciou ao cargo na segunda-feira.
3: A medida provisória que acaba com a taxa de 20% sobre compras internacionais de até 50 dólares foi aprovada pela Comissão Mista de Deputados e Senadores.
2: Agora, a MP, também conhecida como Taxa das Blusinhas, segue para a votação nos plenários da Câmara e do Senado. A expectativa é que isso aconteça ainda nesta quarta-feira. Repórter Maurício De Sante.
4: O principal ponto de impasse para aprovar a medida provisória que acaba com a chamada Taxa das Blusinhas era definir quando seriam avaliados os impactos da medida. O texto põe fim à cobrança de 20% sobre as compras internacionais de até 50 dólares, hoje cerca de R$250. Pelo acordo, a primeira avaliação será feita 3 meses depois que a medida entrar em vigor. Depois, o Ministério da Fazenda fará novas análises a cada 6 meses. O Congresso também vai avaliar os impactos uma vez por ano. A relatora, senadora Leila Barros, do PDT do Distrito Federal, destacou que o governo federal poderá fazer ajustes dependendo do resultado dessas avaliações de impacto.
5: A gente atendeu em parte a maior preocupação do setor, que é a avaliação, dando essa autonomia ao Ministério da Fazenda, a avaliação de 6 em 6 meses e também passar pelo Executivo a avaliação do Congresso Nacional anualmente.
4: Mas o senador Isalci Lucas, do PL do Distrito Federal, acredita que o prazo de avaliação de impacto a cada 6 meses é muito extenso.
6: O que nós queremos é isonomia para o produtor aqui local. Até 6 meses já quebraram as empresas todas. Se o governo fizer essa avaliação que está aqui hoje, ele já vai perceber que é inadmissível o que está acontecendo.
4: O setor produtivo pediu ainda igualdade nas regras tributárias e regulatórias. O acordo prevê critérios para avaliar os efeitos da medida e análise sobre propriedade intelectual e qualidade dos produtos. Ficaram de fora a exigência de uso dos correios para o envio dos itens comprados e a implementação de um cashback para os consumidores. Esses pontos devem ser tratados em uma futura etapa de regulamentação da reforma tributária.
3: E o Senado aprovou o projeto que permite a brasileiros que trabalham em países de língua portuguesa somar períodos de contribuição para se aposentar. O texto agora segue para promulgação.
2: No Brasil, o acordo vale para aposentadorias por idade e invalidez e pensão por morte. Repórter Patrícia Oliveira.
7: O acordo foi assinado por Brasil, Portugal, Cabo Verde, Moçambique e São Tomé e Príncipe. A ideia é evitar que o trabalhador perca contribuições por não ter cumprido o tempo mínimo exigido em apenas um dos países. No Brasil, o acordo vale para aposentadorias por idade, invalidez e pensão por morte. Para o relator da proposta, senador Carlos Viana, do PSD de Minas Gerais, representa um avanço na proteção previdenciária dos trabalhadores brasileiros.
8: Um ponto muito importante na experiência e na vida de brasileiros que optaram por morar no exterior e trabalhar no exterior, já tendo contribuído no Brasil ou estão contribuindo lá fora.
7: O benefício deverá ser concedido de forma proporcional ao período trabalhado em cada país.
3: A Comissão de Constituição e Justiça aprovou o texto base da proposta que insere na Constituição

0: Instituição Sistema Único de Segurança Pública, também conhecida como a PEC da Segurança Pública.
1: O texto amplia as competências federais no combate ao crime organizado, permite a criação de polícias municipais e redefine o papel das forças policiais. Destaques à proposta continuam sob análise da comissão. Depois, o texto seguirá para o plenário. Os detalhes com o repórter Bruno Lourenço.
2: A proposta estrutura o Sistema Único de Segurança Pública e confere à União a competência para estabelecer diretrizes gerais para o setor. O texto permite o policiamento ostensivo de ferrovias e hidrovias federais pela Polícia Rodoviária Federal. Prevê um regime especial mais rigoroso para punir chefes de organizações criminosas e admite a criação de polícias municipais de natureza civil. O relator, senador Rogério Carvalho, do PT de Sergipe, retirou mudanças dos deputados sobre o financiamento da segurança pública com recursos das empresas de apostas, depois de deduzidas as despesas de custeio.
3: Não é conveniente dar garantia constitucional às despesas de custeios das BETs, principalmente quando a metodologia de cálculo pretendida prejudica a destinação de recursos para áreas sociais como educação, segurança pública e esportes.
2: A PEC assegura para o novo modelo de segurança pública receitas vinculadas ao Fundo Nacional de Segurança Pública e ao Fundo Penitenciário Nacional, vedados os contingenciamentos, ou seja, os bloqueios orçamentários.
0: Com edição de Paula Groba e trabalhos técnicos de Eliseu Caires, o Jornal do Senado fica por aqui. Acompanhe agora as notícias da Câmara dos Deputados. Boa noite.
1: Boa noite e até amanhã.
4: Jornal Câmara dos Deputados. Plenário define multa para serviços mal avaliados de hospitais privados.
5: Câmara inclui testes vocacionais nos exames de avaliação da educação.
4: Deputados escolhem senador Rodrigo Pacheco como ministro do TCU.
5: Boa noite. Câmara aprova indicação do senador Rodrigo Pacheco para o TCU. Os detalhes com Ana Raquel Macedo.
6: O plenário da Câmara confirmou, com 404 votos favoráveis e 61 contrários, a indicação do senador Rodrigo Pacheco, do PSB de Minas Gerais, para uma vaga de ministro do Tribunal de Contas da União, no lugar do ex-ministro Bruno Dantas. A indicação já tinha sido aprovada pelo Senado. Rodrigo Pacheco tem 49 anos e foi deputado federal entre 2015 e 2018. Na Câmara, foi presidente da Comissão de Constituição e Justiça. Em 2018, foi eleito senador e presidiu o Senado duas vezes, entre 2021 e 2024. A indicação ao TCU foi apresentada pelo presidente do Senado, Davi Alcolumbre, e outros 19 senadores. Pacheco vai assumir uma das vagas indicadas pelo Congresso Nacional no TCU. O tribunal tem 9 ministros, sendo que o Senado, a Câmara dos Deputados e o presidente da República podem indicar 3 ministros cada, o que está previsto na Constituição. A proposta de indicação recebeu parecer favorável do relator, deputado Aécio Neves, do PSDB de Minas Gerais.
7: Com uma honra enorme como conterrâneo do senador Rodrigo Pacheco, mas como admirador da sua história, do seu trabalho, mas sobretudo como homem público, que sabe da sua importância e o quanto ele poderá ajudar o país em momentos de incertezas, como fez num passado muito recente.
6: A maioria dos líderes partidários na Câmara recomendou a aprovação da indicação de Pacheco. Falando pelo governo, o deputado Rogério Correia, do PT de Minas Gerais, destacou a qualidade técnica e política do senador para ocupar uma vaga no TCU.
8: Rodrigo Pacheco foi fundamental para a garantia do processo democrático no Brasil quando presidiu o Senado. Nós realmente corremos um sério risco de um golpe de Estado no Brasil, de um golpe que pudesse quebrar a democracia brasileira. Tanto ele, mas também o presidente Arthur Lira, aqui na Câmara, foram fundamentais, tanto para reconhecer o resultado das eleições, mas também para firmar uma posição contrária a qualquer tipo de golpe.
6: O presidente da Câmara, Hugo Mota, foi na mesma linha.
9: Não temos dúvida do seu preparo técnico e político para representar o Senado Federal naquela Corte de Contas, fazendo votos que ele possa, assim como em sua passagem pelo Congresso Nacional, ter o mesmo compromisso com a sociedade brasileira, com o Congresso Nacional.
6: O Tribunal de Contas da União é o órgão encarregado de fazer o controle externo dos gastos públicos. Ele auxilia o Congresso a fiscalizar o orçamento, analisa a regularidade das contas públicas e tem o poder de multar gestores, mandar devolver dinheiro e declarar inelegíveis os responsáveis por irregularidades. Da Rádio Câmara de Brasília, com informações de Antônio Vital, Ana Raquel Macedo.
10: Justiça. Chico Alencar, do pessoal do Rio de Janeiro, defende o fim do sigilo das investigações sobre o Banco Master. O deputado considera que a divulgação das informações é necessária para esclarecer possíveis relações do banco com integrantes do Judiciário, do Congresso Nacional e do Poder Executivo.
5: Chico Alencar elogia a atuação da Polícia Federal na apuração do caso. Na opinião do parlamentar, o acesso integral às informações pode evitar vazamentos parciais e permitir a identificação de eventuais responsabilidades.
10: Merlon Solano, do PT do Piauí, defende uma investigação ampla sobre as denúncias envolvendo o Banco Master. Ele pede que sejam esclarecidos os fatos relacionados às instituições financeiras e aos recursos públicos mencionados no caso.
5: Merlon Solano diz que é preciso garantir transparência nas apurações, com a responsabilização dos envolvidos, independentemente do cargo que ocupem. Segundo ele, a investigação é importante para preservar a credibilidade do sistema financeiro e das instituições brasileiras.
10: Rodrigo Dazaeli, do PL de Mato Grosso, defende o impeachment do ministro do STF, Alexandre de Moraes, após novos relatórios da Polícia Federal. Para o deputado, os indícios de irregularidades e conflitos de interesse exigem o afastamento imediato do magistrado.
5: Rodrigo Dazaeli também acusa o governo federal de tentar abafar as denúncias para proteger membros do STF. O parlamentar considera que a abertura do processo de impeachment é fundamental para dar uma resposta de transparência à sociedade.
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4: Previdência.
10: A Câmara aprovou um projeto que dobra o período de atividades civis que PMs e bombeiros militares podem usar para ter direito à aposentadoria. O repórter Antônio Vital acompanhou a votação.
15: A Câmara dos Deputados aprovou o projeto que amplia de 5 para 10 anos o tempo de serviço em atividades civis que policiais e bombeiros militares podem averbar para fins de aposentadoria. A proposta também altera as regras relativas ao pagamento de soldo integral para os militares depois de irem para a inatividade. Para receber o pagamento integral, os homens terão que ter 35 anos de contribuição com 25 anos de atividade militar. Já as mulheres terão que ter 32 anos de contribuição e 25 anos de atividade de natureza militar. Hoje, para receber salário integral, os militares têm que ter 35 anos de serviço, com a possibilidade de apenas 5 deles terem sido desempenhados em atividades civis. De acordo com o autor da proposta, deputado Capitão Augusto, do PL de São Paulo, reduzir de 30 para 25 anos o tempo de exercício de atividades de natureza militar e, ao mesmo tempo, permitir o aproveitamento de 10 anos de tempo civil equipara os militares aos policiais federais. O projeto também garante igualdade de acesso entre homens e mulheres e veda restrições ou reservas de vagas sem justificativa técnica. O texto final aprovado foi apresentado pelo relator, deputado Cabo Gilberto Silva, do PL da Paraíba.
16: São 35 anos hoje que o policial trabalha, igual a qualquer um. É doença mental, é a questão da saúde. Então é importante todos vocês entenderem a magnitude desse projeto. O Estado não vai perder nada, que estamos tentando resolver o básico para que possamos avançar. Para que possamos avançar no combate ao crime organizado, nas facções criminosas.
15: O projeto também altera outras regras militares. As progressões de posto por merecimento, por exemplo, terão que ter critérios universais com prioridade para o mérito pessoal e para os militares mais antigos. O projeto que amplia de 5 para 10 anos o tempo de serviço em atividades civis que policiais e bombeiros militares podem averbar para fins de aposentadoria seguiu para análise do Senado. Da Rádio Câmara de Brasília, Antônio Vital.
4: Trabalho.
5: Benedita da Silva, do PT do Rio de Janeiro, defende o fim da escala 6x1 como forma de ampliar o tempo de descanso dos trabalhadores. Ela avalia que a mudança vai melhorar a saúde e a convivência familiar, com reflexos positivos também na produtividade.
10: Benedita da Silva pede que o Senado avance na análise das propostas sobre a redução da jornada de trabalho semanal. Segundo o parlamentar, a maior quantidade de tempo livre também beneficia quem precisa voltar mais cedo para casa ou conciliar o emprego com outras atividades.
5: Bongás, do PT do Rio Grande do Sul, pede o fim da escala 6x1 e a redução da jornada de trabalho de 44 para 40 horas semanais, sem redução de salário. De acordo com o deputado, a mudança vai garantir 2 dias de descanso aos trabalhadores.
10: O parlamentar alega que a redução da jornada vai permitir mais tempo para convivência com a família, estudos, lazer e outras atividades. Bongás também lembra que a Câmara já aprovou a redução para 40 horas e solicita a análise da proposta pelo Senado.
5: Glauber Braga, do PSOL do Rio de Janeiro, apoia o fim da escala de trabalho 6x1, que está prevista para ser analisada pelo Senado. O deputado diz que a mudança tem amplo apoio da população e pode melhorar as condições de trabalho.
10: Glauber Braga também defende a redução da jornada para 40 horas semanais, sem diminuição dos salários. Na visão do parlamentar, a medida garante mais tempo para descanso, convivência familiar e cuidados com a saúde.
5: De acordo com Orlando Silva, do PCdoB de São Paulo, o fim da escala 6x1 é uma conquista viabilizada pela mobilização popular e pelo engajamento do governo. O deputado argumenta que a redução da jornada gera novos postos de trabalho e garante mais qualidade de vida.
10: Segundo Orlando Silva, a medida contrapõe retrocessos trabalhistas vistos em governos liberais e reformas anteriores no Brasil. Para ele, o avanço dessa pauta fortalece a proteção da classe trabalhadora e sinaliza a necessidade de proteger os direitos e a justiça do trabalho.
4: Economia.
5: Adriana Ventura, do Novo de São Paulo, repercute críticas sobre a medida provisória que zera o imposto em compras internacionais de até 50 dólares. Ela afirma que a norma cria tratamento desigual porque o comércio brasileiro continua pagando tributos sobre mercadorias semelhantes.
10: Adriana Ventura ressalta que as entidades empresariais defendem a extensão do benefício a produtos equivalentes vendidos pelo comércio nacional, caso a isenção seja mantida. O documento alerta que a diferença de tributação prejudica principalmente os pequenos varejistas.
5: Para Luiz Carlos Rauli, do Podemos do Paraná, os 18 anos de governos do PT representam um fracasso socioeconômico para o país. O deputado argumenta que os indicadores de habitação e educação pioraram no período.
10: Luiz Carlos Rauli também destaca o aumento da população em situação de rua e a dependência de programas de transferência de renda. Na avaliação do parlamentar, a gestão atual falhou na criação de empregos e na autonomia dos trabalhadores.
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4: Educação.
5: A Câmara aprovou a inclusão de testes vocacionais no Enem e no Saeb. O repórter Antônio Vital acompanhou a votação.
15: Deputados e deputadas aprovaram um projeto que obriga o Instituto Nacional de Pesquisas Educacionais Anísio Teixeira, o INEP, a incluir testes vocacionais no Enem e no Saeb, o Sistema de Avaliação da Educação Básica. Os alunos que fizerem os dois exames não serão obrigados a responder as questões e o INEP terá que reservar um tempo extra para os candidatos que optarem por fazer os testes. O projeto foi apresentado pelo deputado Nicolas Ferreira, do PL de Minas Gerais, e recebeu parecer favorável do relator, deputado Mendonça Filho, do PL de Pernambuco. De acordo com a proposta, o teste será incluído nos cadernos da prova aplicada no terceiro ano do ensino médio. A justificativa é de que muitos jovens, especialmente os mais pobres, não dispõem de acesso a ferramentas de orientação vocacional, o que os deixa mais expostos a escolhas desinformadas. Entre as diretrizes previstas para a elaboração dos testes vocacionais estão a identificação das áreas de maior afinidade e das aptidões, além do mapeamento de possibilidades de empreendedorismo, de oportunidades profissionais, de cursos técnicos ou de cursos. cursos de graduação. Os resultados dos testes de aptidão deverão ser apresentados na forma de relatório e as regras deverão ser revistas, no máximo a cada 2 anos, como maneira de atualizar o conteúdo e forma do teste. Para o relator Mendonça Filho, o projeto democratiza o acesso aos testes vocacionais. Já a deputada Soraya Santos, do PL do Rio de Janeiro, disse que é cada vez mais difícil para os jovens decidir que carreira vão seguir.
18: É um direito da criança você poder medir resultados. Então, quando a gente pega e propõe provas para medir o conhecimento, é absolutamente necessário. Segundo, a gente tem que pensar nos testes vocacionais, porque cada vez está mais difícil para os jovens, diante de tanta divisão através das formações, você saber exatamente o que você quer.
15: O projeto que obriga o INEP a incluir testes vocacionais no Enem e no Saeb seguiu para análise do Senado. Da Rádio Câmara de Brasília, Antônio Vital.
4: Agricultura.
10: Luiz Couto, do PT da Paraíba, defende o fortalecimento da agricultura familiar como parte da soberania alimentar do país. O congressista ressalta que o acesso à água como política de segurança hídrica permite que produtores do Nordeste mantenham a produção de alimentos.
5: Luiz Couto reivindica mais investimentos em pesquisa e assistência técnica para apoiar quem vive da terra. O parlamentar também considera necessárias políticas permanentes de convivência com o semiárido, com infraestrutura para facilitar o escoamento da produção.
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4: Saúde.
10: A Câmara aprovou um projeto que prevê multa de até R$500 mil para hospitais privados mal avaliados. O repórter Marcelo Lascher explica a proposta.
20: O plenário da Câmara aprovou o projeto apresentado pelo ex-senador e hoje ministro do Supremo Tribunal Federal, Flávio Dino, que prevê mecanismos de avaliação de hospitais e serviços de saúde privados. A proposta cria o Programa de Avaliação dos Serviços de Saúde, com a previsão de multas que variam de R$5 mil até R$500 mil para instituições privadas que não seguirem determinados padrões de qualidade. De acordo com o projeto, esses padrões de qualidade devem ser definidos pela Agência Nacional de Vigilância Sanitária, a Anvisa. Para isso, serão levados em conta quesitos como a garantia de segurança do paciente, a oferta de atendimento de emergência e o cumprimento de normas da Agência Nacional de Saúde Suplementar, a ANS. Na Câmara, o relator, deputado Márcio Gerri, do PCdoB do Maranhão, deu parecer favorável à proposta já aprovada pelo Senado. Segundo ele, o projeto fortalece os sistemas de fiscalização e avaliação de unidades de saúde já existentes e contribui para o aumento da qualidade de assistência prestada à população. O projeto foi criticado pela deputada Adriana Ventura, do Novo de São Paulo, que apontou intromissão estatal na iniciativa privada.
21: Aqui, intervenção direta, intervenção estatal sobre o sistema privado de saúde. Privado. Tem multas altíssimas nesse projeto, que até R$500 mil. A gente está falando de rede de hospitais privados, laboratórios, consultórios, talvez médicos, clínicas privadas. E assim, simplesmente colocando multas, sanções.
20: O autor da proposta, Flávio Dino, perdeu um filho de 13 anos em 2012 após ser atendido em um hospital particular de Brasília. A justiça considerou que houve falhas e condenou o hospital a pagar uma indenização de R$1.200.000. O caso foi lembrado durante a votação. Para a deputada Maria do Rosário, do PT do Rio Grande do Sul, é dever do Estado fiscalizar os serviços de saúde, inclusive os privados.
22: Porque ainda que seja a iniciativa privada a prestar o serviço de saúde, a qualidade, a segurança na assistência à saúde, mediante o estabelecimento de padrões nacionais, avaliação de serviços, divulgação de resultados e ampliação da transparência e controle sobre a qualidade deste atendimento, tem que ser assegurada pelo Estado.
20: O projeto que prevê mecanismos de avaliação de hospitais e serviços de saúde privados seguiu para a sanção presidencial e já pode virar lei. Da Rádio Câmara de Brasília, com informações de Antônio Vital, Marcelo Larcher.
4: 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Direitos Humanos.
5: Soraya Santos, do PL do Rio de Janeiro, denuncia que a coleta de material para o exame toxicológico de motoristas tem gerado abusos e violência institucional contra as mulheres. A deputada relata casos em que trabalhadoras tiveram partes do cabelo raspadas para a realização do teste.
0: Soraya Santos reforça que a legislação exige apenas a retirada de poucos fios e que o descumprimento das normas fere a dignidade das motoristas. A parlamentar anuncia que a Procuradoria da Mulher vai acionar a justiça e pedir a punição dos órgãos responsáveis pelos excessos. Homenagem.
5: André Figueiredo, do PDT do Ceará, homenageia o ex-ministro do Trabalho, Manuel Dias, que morreu aos 88 anos no dia 22 de agosto. O deputado destaca a trajetória do advogado e político catarinense e sua atuação em defesa da educação em tempo integral e da democracia.
0: Termina agora o Jornal Câmara dos Deputados, produzido pela Rádio Câmara, com trabalhos técnicos de Everson Urani e apresentação de Márcio Aquiles Sardi e José Carlos Andrade. Uma ótima noite para você.
5: A Voz do Brasil volta amanhã. Boa noite.
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Vox FM conectada com o que move você, 8h07, 13 graus é a temperatura na Serra Gaúcha. Eu sou Fernando Machado ao vivo para toda a Serra do Rio Grande do Sul, através das frequências das emissoras educativas da Fundação Universidade de Caxias do Sul. São as emissoras da Conexão UX FM 106,5 em Caxias do Sul, 89,9 em Bento Gonçalves, 92,3 Vacaria Campos de Cima da Serra. Já ali na divisa, né? No estado de Santa Catarina, toda a Serra Gaúcha, a partir de agora conectada nas ondas sonoras do Night Session. Vamos até às 10, fazendo essa trilha sonora dessa noite de quarta-feira. E claro, você pode participar pelo 9671-1065, esse é o WhatsApp. Pedir aquele som nessa noite de quarta-feira, manda lá que a gente vai tocando por aqui, combinado? Aliás, eu vou abrir o Night Session dessa quarta-feira com a música da Olivia Dean. A música se chama Man I Need. E é uma mistura de soul, R&B, pop. Aliás, essa música ajudou, né, a projetar a cantora britânica internacionalmente. Essa música alcançou o primeiro lugar no Reino Unido e teve grande repercussão nos Estados Unidos. Chegou ao segundo lugar da Billboard Hot 100. E esse sucesso consolidou, sem dúvida nenhuma, a Olivia Dean como um dos novos destaques da música britânica. Ela continua, inclusive, a música do finalzinho do ano passado, né? E mesmo já quase um ano, ela continua aí nas paradas, né? Continua no ranking aí. Então, vamos lá, vamos abrir com o som da Olivia Dean. Vamos lá.

0: Mix FM e o melhor do pop rock de todos os tempos, Lenny Kravitz, fechando aí mais um bloco, o primeiro bloco de sons com Fly Away. Teve o Richard Ashcroft, o vocalista do Verve, né? Lover, a gente ouviu ainda o George Michael com o Elton John, com Don't Let the Sun Go Down on Me. E abrimos com a Olivia Dean. E a noite dessa quarta-feira deve ser aí de tempo firme e temperaturas em queda na Serra Gaúcha, com o céu entre poucas nuvens, sem previsão de chuva significativa. Em Caxias do Sul, Bento Gonçalves e Vacaria, o frio ganha força durante a madrugada, com as menores temperaturas concentradas nas áreas mais elevadas. Vacaria pode registrar a mínima próxima aí dos 9 graus. Na região das Hortênsias, ali Gramado, Canela, também terão uma madrugada fria e predominantemente seca, né? Naquela região ali. Região metropolitana, o tempo permanece estável durante a noite, temperaturas mais amenas. A mudança começa a aparecer ao longo da quinta-feira. O sol ainda deve predominar em boa parte do estado, mas a nebulosidade aumenta e a chuva retorna aí entre a tarde e a noite, com possibilidade de temporais, rajadas de vento, granizo em alguns pontos. Para Caxias do Sul, a previsão indica mínima de 11 e máxima de 23 graus amanhã, quinta-feira. Vamos para o intervalo cultural, na sequência mais um bloco de sons. Agora 29 para as 9.
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13: Franz Ferdinand, Curious.
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14: Jake Buck está de volta com um novo álbum. O cantor britânico anunciou Alamo, seu sétimo disco de estúdio, que vai ser lançado dia 13 de novembro. O primeiro single, Never Can Tell, já está disponível e apresenta a nova fase do artista, que retoma suas raízes ao misturar folk e country em canções confissionais. Produzido ao lado de Jimmy Hogarth e Steve McEwan, Alamo também marca o início de uma nova etapa nos palcos. Jake Buck já anunciou as primeiras datas da sua turnê para o ano que vem, inicialmente concentradas pela Europa.

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2: 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Agora 23 minutos para as 9. Vou abrir esse bloco com uma novidade. Lembra da cantora e compositora norte-americana LP? Pois ela lançou nessa quarta-feira Room 12, o seu 8º álbum de estúdio. E ela está comemorando 25 anos de carreira, né? E ela que ganhou projeção mundial com o sucesso Lost on You, lançado em 2016. Aliás, ela está fazendo uma turnê também, comemorando os 10 anos de Lost on You, né? Que projetou a cantora aí a cena mundial.

mundial. Pois agora a LP lançou um álbum novo, e que é o Run to Elvis, né? E nesse álbum tem um single chamado Don't Stop, que a gente abre então esse bloco aqui do Night Session. Vamos ver. LP.

0: Mix FM e o melhor do pop rock de todos os tempos. Esse é o Oasis com Live Forever. TV ainda ojeriza para os que estão em casa. Ecstasy, The Ballad of Peter Pumpkinhead, o Echo and the Bunnymen, Bring on the Dancing Horse. E abrimos com o novo single da LP. A música se chama Don't Stop. E a Fundação Universidade Caxias do Sul, a FUCS, assume a partir de 8 de setembro a gestão das UPAs Central e Zona Norte e Caxias do Sul. O contrato terá duração de 5 anos e o repasse mensal de 6,8 milhões de reais, com economia de 67 mil em relação ao valor pago nos últimos 90 dias. A Associação Mão Amiga, que administrava as unidades de forma emergencial. A FUCS retorna à gestão da UPA Zona Norte, que comandou entre 2020 e 2025, e amplia sua atuação para a unidade central. Segundo a Prefeitura e a Universidade, a transição será gradual e sem interrupção dos atendimentos. A parceria também prevê integração com o Hospital Geral e utilização das unidades como um espaço de ensino e pesquisa para estudantes e profissionais da área da saúde. Vamos para o intervalo cultural e na sequência a gente faz o nosso bloquinho do almanaque com alguns destaques deste dia 2 de setembro na história aí da música e tal. Agora 9:01.
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4: Nesta quarta-feira, dia 2, às 7:40 da noite, será inaugurada a exposição Arte Contemporânea na coleção José Antônio Hildes Martins, na Galeria de Arte Elir Ramos Rodrigues, no Bloco J do campus sede da UX. A mostra se estende até o dia 25 de setembro, de segunda a sexta, das 9 da manhã às 10 horas da noite. Obras de 9 artistas brasileiros que fazem parte do acervo dos colecionadores José Antônio e Hildes Martins poderão ser conferidas pelo público. A entrada é gratuita. Estão abertas até o dia 11 as inscrições da primeira mostra fotográfica do curso de Ciências Biológicas da UX. Podem participar da seletiva estudantes, professores e egressos do curso. O regulamento e o link para inscrições estão disponíveis em ux.br. 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